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4: 21 horas e 12 minutos.

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1: 21 horas e 43 minutos.

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1: 22 horas e 25 minutos.

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3: 23 horas e 38 minutos.

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1: Meia-noite 39.

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1: Uma hora.
2: Luan Santana e Léo Foguete. Luan City Festival São Paulo.

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1: Muito obrigado, São Paulo!
0: Tiozinho, a história é o seguinte. Conta aí, vai.

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2: 1:39. 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
2: 2:51.

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1: 3:17.
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1: 3:59.

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3: 4:28.

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1: 5 e 10.

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5: 6 e 12.

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1: 6:39.

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1: 7:18.

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3: 7:44.

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6: 8 horas.
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0: Maravilha, estamos chegando.
1: Que a gente ama.
0: Eu amo vocês também, gente. Bom dia, tudo bem? Um ótimo sábado pra todo mundo. Sabadão de tempo fechado, mas o sol brilhando no coração de todos nós, né? Um sábado maravilhoso, cheio de paz e saúde pra todos vocês.
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0: Vamos até o meio-dia, gente, num oferecimento especial de Tamoio Prévia. 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

0: Beleza, gente, você vai participar conosco. Hoje nós temos uma paçoca deliciosa, né? Num presente da Tânia, ali da Feira da Lua, viu, gente? Hoje tem Feira da Lua, começando logo mais às 18 horas, vai até às 23 horas. Na quinta e na sexta, muita, mas muita gente participando, presença das famílias. A Feira da Lua é um sucesso. E vamos agora falar do tempo, gente. Vamos falar como é que fica, como é que se comporta esse tempo. Hoje, dia 23 de maio de 2026.
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0: Vamos então à previsão do tempo, falando sobre a previsão do tempo, gente. Vamos comentar aqui sobre como é que se comporta o tempo neste final de semana. Opa, vamos lá, né? Vamos saber como é que fica o tempo. Será que vai continuar esse tempo aí com jeito de chuva? Enfim, né? Ou será que vai chover? Olha como tem chovido ultimamente, né? Vamos saber do tempo, então.
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0: 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Olha, gente, a previsão de chuva hoje, 75%. Já choveu pela manhã. Hoje pouca chuva, viu? 2 milímetros apenas, mínima de 11, máxima de 20 graus. Estamos com 12,7. Sensação térmica de 12, segundo o CIMEPAR. Velocidade do vento, 5 quilômetros, com rajadas que podem chegar a 7 quilômetros. E olha, né, o tempo continua assim, acho que nós teremos corrida no Autódromo Municipal, né, hoje e amanhã. Os tomados de tempo acontecem pela manhã de hoje. Olha, domingo, previsão de chuva em 98%, 9,6 milímetros. E essa instabilidade no tempo, gente, ela continua na segunda-feira com 2 milímetros e 66% de probabilidade. Terça, 98% de probabilidade, 16 milímetros. E na quarta-feira, olha só, 98%, apenas 1 milímetro, né? Uma chuva bem leve. Então a instabilidade vai se estender até quarta-feira. Meu Deus, hein? Quanta chuva, que mês chuvoso. São as condições do tempo que a gente compartilha com você, amigo e amiga ouvinte.
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0: 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Então, falando sobre o dia de hoje, o que se comemora? Então, vamos lá contar para você. Hoje é Dia Mundial da Tartaruga, né? Olha isso, hein? Dia Nacional da Radiodifusão Livre e Comunitária. Hoje é o Dia das Rádios Comunitárias. Abraçar aqui os amigos da Rádio Comunitária Vale do Tibagi em Telêmaco Borba. Um abraço aí para vocês. Também se comemora o Dia da Juventude Constitucionalista e Dia Internacional para acabar com a fístula obstétrica. Então são as comemorações de hoje que você acompanha aqui no Super Sabadão. Estamos aqui juntamente com a Eduarda Antunes na recepção, 3910-1210. O Herbert Soares na gravação, na direção e na supervisão geral de Márcio Martins, na gerência do nosso querido Joãozinho Bittencourt, no departamento comercial, a Lisa Correia e o Joãozinho, e na apresentação, esse amigão aqui de vocês.
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Vamos lá, gente, falar de notícias aqui na sua manhã, mantê-los bem informados. 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Basta você mandar, né? 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Por exemplo, se você mandou um nome na semana passada, pode mandar outro nome com o seu número de telefone, não tem problema, tá bom? Mas é apenas uma pessoa participa, para dar oportunidade para todo mundo. Vocês entenderam, né? Então, se participou na semana passada, põe o nome de outra pessoa nesse sábado, que eu estarei anotando nome por nome aqui, viu, gente? E o caderninho aqui tá enchendo, né? Já tivemos uma boa participação das... Só que eu tô deixando claro, né? Eu quero ganhar o rádio da Oba Oba Presentes e da Capital do Papel. Então, basta dizer isso, tá bom? 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Então você já pode enviar a sua mensagem e não esqueça de colocar que eu quero ganhar esse rádio, beleza? Para ficar coladinho ali na 101,9. O site aqui do município, gente, a prefeitura, divulga a lista dos contemplados pelo programa de regularização fundiária. Olha que maravilha, gente, 298 famílias beneficiadas. Haverá uma solenidade na próxima sexta-feira, dia 29 de maio, ali na Casa da Cultura, para fazer a entrega dessas escrituras. Então as pessoas, agora essas famílias terão verdadeiramente um documento para dizer que esse imóvel, aquele terreno é seu. Tem coisa melhor que isso, gente? Não tem, né? É coisa boa mesmo, né? Olha que maravilha, não? Que beleza. Vamos seguindo aqui, trazendo outras notícias. Vamos lá, né? Vamos trazendo aqui informações. Olha, a gente se pode mandar a participação aqui pelo WhatsApp, né? 3910-1210, tá legal? Para você participar e concorrer ao Rádio Retro Presente da Oba Oba Presentes e da Rádio Capital do Papel, tá bom? Telêmaco Borba está entre os municípios que mais utilizaram os serviços de atendimento voltados a pacientes com transtorno do espectro autista. Olha aqui, gente. Isso pelo Sim Saúde, que é o consórcio intermunicipal de saúde dos Campos Gerais. Só no ano passado, gente, foram mais de 14 mil intervenções realizadas. Então, o município atuando em apoio às crianças, às pessoas autistas, no modo geral. Secretaria de Esporte realiza seletiva de voleibol feminino. Então atenção, você que é nascida a partir de 2009, a seletiva vai acontecer na segunda-feira, 7 da noite, no ginásio Maca, viu, gente? É necessário levar a identidade. Isso vale para pessoas nascidas em 2009, também para atletas que nasceram em 2008, 2007, 2006 e assim por diante, viu? Não paga nada. Vamos lá, Prefeitura de Telêmaco divulga terceiro edital de convocação do concurso público. Então estão sendo chamados nesse momento médicos para atuar no sistema aqui único de saúde, né? No SUS, nos postos de saúde, na unidade de pronto atendimento. Então é isso, gente. Vigilância Sanitária realiza fiscalização e orientação sobre os produtos da IP. Que confusão isso, né, gente?
Quem comprou há muito tempo

esses produtos, não tem nota fiscal, o que que vai fazer, né? Uma dificuldade para falar com o sistema de atendimento ao cliente da empresa. Olha que dor de cabeça, não? O produto apresentou problema, né? Colocando em risco a saúde das pessoas. Então é muito preocupante isso, né? É lamentável que isso aconteça, né? Deveria ter sido detectado logo de início, né? Essa situação. Até o padrão de qualidade, uma empresa renomada e agora tem essa situação toda. A realidade é, né? Muitas pessoas vão até deixar de comprar esse produto sabendo do risco que esse produto oferece, né? Então tá aí, gente. Um abraço pro meu querido amigo Geraldinho. Alô, Gera! Já tá cedo na labuta, né, irmão? Hoje nós teremos um grande evento em Lagoa, né? Em Lagoa nós teremos um grande evento, gente, 19 horas, o aniversário da princesa Lara. Olha aí, né? A Lara estará celebrando o seu aniversário. Papai e a mamãe estarão recebendo os amigos e convidados hoje, né? Um grande evento, então, que acontece na Lagoa. Mandar um abraço aqui para o nosso querido amigo de César Conceição, ele que administra lá o Araucária, né? Em Lagoa. Rua F, no bairro Bela Vista, recebe iluminação pública. Olha que interessante, né? Maio Amarelo, CEMOP e Forças de Segurança realizam o simulado de acidente de trânsito. Olha, gente, dentro dos próximos dias, a Agência do Trabalhador de Telêmaco Borba voltará a atender na Avenida Paraná. Atenção, hein? Hoje nós teremos no Ginásio Furtadão muitas emoções no esporte, viu, gente? Teremos rodada dupla, né? Às 5 da tarde vai estar se enfrentando o Telêmaco Imbaú pelo Campeonato Paranaense de Futsal Masculino Adulto. O jogo começa às 5 da tarde, Telêmaco e Imbaú. Enquanto que, às 8 horas da noite, no mesmo espaço ali no Furtadão, haverá a partida entre a DTB, né? As Panteras, que irão enfrentar Sergipe. Irão enfrentar uma equipe de Sergipe pela Liga Feminina de Futsal. Olha que beleza, hein, gente? Adriana Calcanhoto encanta o público e lotou a Casa da Cultura. Olha aí. Uma notícia importante, gente. Transporte coletivo vai continuar funcionando normalmente aos domingos e feriados. Pairou uma informação, inclusive a própria Vinsa emitiu um comunicado de que iria encerrar esse atendimento aos domingos e feriados. No entanto, né, a administração municipal, a Secretaria de Ordem Pública, entendeu que isso iria prejudicar muitas pessoas. Então aqui está. Então não haverá mais a interrupção no atendimento do transporte público aos domingos e feriados. É uma conquista para a comunidade isso, hein? Talvez não tenha um grande número de pessoas que utilizem, mas aqueles que precisam e dependem e necessitam do transporte público, é claro que poderão contar com ele aos domingos e feriados, tá bom? Haverá audiência pública, gente, para avaliação do primeiro quadrimestre de 2026. Vai ser na Câmara de Vereadores. O evento acontece agora, no dia 29 de maio, sexta-feira, às 15 horas, no plenário da Câmara Municipal. Importante que o munícipe vá. Se você não puder estar presente, né? O horário de trabalho muitas vezes, né? Mas você pode acompanhar a audiência pública através do YouTube da Câmara Municipal de Vereadores, viu? Você pode conferir no YouTube e acompanhar. Indústria tem PIB de 184 bilhões e gera 1 milhão e 100 mil empregos no Paraná. Olha que beleza, né? O Paraná é um estado em plena evolução, né? Tem que destacar isso, né? Felizmente. Com presença de Flávio, Curitiba sedia lançamento de pré-candidaturas do PL e do Novo. Então, Flávio Bolsonaro vai estar em Curitiba, hein, gente? São Mateus do Sul inaugura Paço Municipal com aporte de 7,7 milhões. Vamos aqui, outras notícias, outras informações para você que está conosco. Vamos aqui acompanhando essas informações, né, gente? Vamos lá, atualizando essas notícias para você, amigo ouvinte. Vice-prefeito de Lages é internado após acidente durante fuga na BR-116.
Receita libera consulta ao maior lote de restituição da história. 500 mil de pessoas têm direito à restituição. A pena que eu não tô nessa, hein? O meu lado aqui é só pagamento, né? Eu e a mãe lá só pagamos imposto. Restituição nada. Ô, Jesus, mas faz parte, né? Faz parte. Nós temos também que contribuir, né? Com o nosso país. Fim da tarifa dos Estados Unidos traz otimismo para a exportação de mel no Paraná. Olha isso, hein, gente? Essas matérias estão aqui na rede, viu? Essas que estou mencionando aqui para vocês. Vamos aqui com a rede dos Campos Gerais, né? Vamos aqui atualizar essas notícias, essas informações para você que nos dá a honra da sua audiência, tá bom? Vamos aqui agradecendo o carinho de todos os ouvintes, né? Obrigado por você que sintoniza conosco. Vamos agora com o Bem Paraná? Vamos lá. Universidade Federal do Paraná antecipa a prova do vestibular após conflito de data com o Enem. Crise financeira. Olha que preocupação aqui, gente. Cerca de 150 hospitais fecharam as portas no Paraná na última década. Olha, fechar escola e hospital é extremamente grave, né? Nós falamos aqui que o estado vive um grande momento do PIB, um grande momento na geração de empregos, mas a preocupação bate aqui, né? Hospitais fechando as portas é complicado, viu, gente? É complicado, é um problema sério e merece muita atenção, um sinal de alerta, né? IMET emite alerta de tempestade com ventos de 100 quilômetros para o Paraná, hein? Oh, meu Deus, né? Olha aí a preocupação que existe em relação a isso. Lula abre vantagem sobre Flávio após Dark Horse, aponta Datafolha, né? O filme que foi feito, o que está sendo feito do ex-presidente Jair Bolsonaro. Carla Zambelli é liberada na Itália. Olha aí, está libertada na Itália. Vamos aqui, outra informação. Carmen Lúcia vota no STF para suspender a flexibilização da lei da ficha limpa. PSD otimista, com o nome vinculado a Ratinho Júnior, Sandro Alex chega ao segundo lugar na pesquisa do IRG. Ponte de 28 milhões promete reduzir em quase uma hora a distância entre cidades no Paraná. Olha que bom isso, hein, gente? Você veja, construir pontes, né? Isso vale para a vida da gente também, né? Cidade do Paraná anuncia concurso e processo seletivo com salário de até 16 mil reais. Normalmente são para médicos, né? Essas áreas onde o pagamento é mais significativo, é mais volumoso. Vamos aqui, outras informações. Aposentados do INSS vão receber 2 bilhões em atrasos da Justiça. Olha que notícia importante essa, hein, gente? Tem que procurar saber melhor direito essa situação, né? 68% dos endividados dizem acreditar que vão se beneficiar com o Desenrola 2, diz o Datafolha. Governo tenta mais uma medida para reduzir o preço da gasolina. A subvenção de 44 centavos por litro. Olha isso, hein? Esperamos que isso ocorra mesmo. Paraná e Araucária. É o jogo da volta pela semifinal da segundona do Campeonato Paranaense. Tá aí, gente. Nós trazemos para você que se liga aqui na Rádio Capital do Papel. Olha o que é a pessoa utilizar mal a internet, né? Um comentário em rede social chama a atenção e um homem acaba preso aqui em Telêmaco Borba pela guarda municipal, né? Tomara que tenha aprendido a lição, né? O que que ele escreveu aqui? Fiquei sabendo que os guardas municipais não podem fazer o serviço de polícia. Olha aí, gente. Fez essa besteira, foi lá e pagou caro, né? Que sirva de lição, né? Homem ferido é socorrido após entrar em farmácia em Telêmaco Borba. Olha isso, não, gente? Então, nessa sexta-feira, o SAMU prestou socorro a um homem ferido na Horácio Labim. Segundo informações, ele entrou numa farmácia e caiu no chão. Apresentava ferimento na cabeça e sinais de embriaguez, não conseguindo informar o que teria acontecido.
Então o SAMU prestou socorro, deu atenção.

0: atendimento a essa pessoa. Aplicativo permite acionar o SAMU 192 mesmo sem sinal de telefonia em região de Telêmaco Borba. Isso é importante, hein, gente? Polícia Militar deflagra a Operação Omnis em Telêmaco Borba, ou Omnis, né? Em Telêmaco e região. Polícia Civil, Guarda Municipal e DEPEN cumprem mandado de prisão em Telêmaco Borba. Vamos aqui, outras notícias, outras informações. Olha que tristeza isso aqui, né? INSS confirma vazamento de dados de cerca de 2 milhões de brasileiros. Né? Segurança zero mesmo, né? Identificado garupa de motociclista que morreu em acidente na BR-376 em Ortigueira, gente. Olha que tristeza, né? Trata-se de Marcos Santos Cunha, 48 anos. Ele que é morador de Ortigueira, estava na garupa da moto envolvida no acidente. E segundo informações, o condutor da moto não possuía habilitação e foi preso por embriaguez após o ocorrido. Que tragédia, né? O cara bebeu, levou outro na garupa. No acidente, acabou matando o amigo e ele sobreviveu, mas acabou levando a pior, né? Teve que ser preso por embriaguez ao pilotar a motocicleta. Consumo de café cresce 2,44% do primeiro quadrimestre do ano, né? O cafezinho não dá para passar em branco. Abraçando aqui meu querido amigo Cleverton Soares, o fofo, grande amigo, irmão, ô rapaz. Um abraço, secretário de saúde do vizinho município de Ortigueira. Deus abençoe, fofo, você, a sua família, a sua linda família, né? Que Deus abençoe imensamente toda a sua família, tá bom, irmão? Parabéns aí pelo seu trabalho frente à Secretaria de Saúde daquele município, né? Como é que está o andamento da construção do hospital lá, rapaz? O fofo estava sempre nos atualizando sobre as condições do hospital municipal ali em Ortigueira. Vamos trazendo um pouquinho de esporte agora para vocês? Já são 8h29, um abraço a todo o pessoal que nos ouve ali na Feira do Produtor. Bom dia, gente. Bom dia para as forças de segurança, guarda municipal, guarda patrimonial, a polícia militar, a Força Verde, a Polícia Civil, a todos vocês o nosso abraço. Pessoal que está trabalhando na UPA, um abraço muito especial também a quem trabalha nos hospitais, nas indústrias, seja na Clabin, no Puma, no Distrito Industrial, no comércio que vai abrir daqui a pouco. Um abraço a todos vocês. Agradeça a Deus pelo seu trabalho, viu, gente? Não deixe, né, de estar sempre agradecendo a Deus pelo trabalho.
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0: Vamos lá, vamos falar um pouquinho de esportes, né? Como eu disse, teremos também a corrida Velocidade na Terra, iniciando daqui a pouco no Autódromo Municipal. Teremos a corrida, né? A princípio tem informação que as coisas devem ocorrer, até porque não está chovendo agora, hein? Agora não chove, então com esse tempo acredito que a prova possa acontecer, né? O professor Anderson Valério ficou de nos atualizar. Se alguém estiver nos ouvindo, puder nos informar, a gente agradece, tá bom? Vamos falar sobre a 17ª rodada do Campeonato Brasileiro, que vai dar uma parada no final do mês de maio e volta só depois da Copa do Mundo, né? Copa do Mundo vai até 19 de julho. Teremos mais de 45 dias de paralisação do Brasileirão. Hoje tem clássico às 5 horas, São Paulo e Botafogo. Esse jogo acontece no Morumbi. No Barradão, o Vitória recebe o Inter também às 5. Jogos das 7 da noite, no Maião, Mirassol e Fluminense. Na Arena do Grêmio, Grêmio e Santos. E o clássico, hein, gente? Uns dizem que é uma prévia da decisão do Campeonato Brasileiro. É claro que é muito cedo, ainda temos muitas rodadas. O campeonato não chegou nem na metade, mas é um jogo, é um divisor de águas, né? Flamengo e Palmeiras são as duas mais fortes equipes com os melhores elencos do Brasil e da América do Sul. Estarão se enfrentando hoje às 21 horas no Maracanã, hein? O que você acha? Quem é que ganha aqui, hein? Será que dá Mengão? Será que dá Verdão? Será que dá Urubu? Será que dá Porco? Quem é que leva essa, hein, gente? Me diz aí. Mengão e Palmeiras, que jogaço, hein, gente? Por que não dizer, né? Um jogo em clima de decisão. Amanhã nós teremos às 4 da tarde no Mineirão.

0: Serão Cruzeiro e Chapecoense e no Mangueirão Remo e Atlético do Paraná. Às 18h30 na Neoquímica Arena, Corinthians e Atlético Mineiro. Às 20h30 em São Januário, Vasco e Bragantino. E o meu amigo Zé Roberto vai estar lá com o filhão Renato assistindo na segunda-feira no Couto Pereira, Coritiba e Bahia, gente. O Renato é muito fã do Coritiba, né? E o Coxa jogando em casa, ele assiste mesmo, né? A classificação do brasileiro, gente, tem Palmeiras líder, 35 pontos. Tem um jogo a mais que o Flamengo, que está em segundo, com 31 pontos. Então, se o Flamengo ganhar do Palmeiras, vai a 34, fica um do Verdão, ainda com um jogo a menos, hein? Olha isso, gente. Então, é como a gente falou aqui, é um jogo decisivo mesmo. Tem que ser encarado dessa forma, né? O Flamengo, então, é o segundo, 31. Fluminense, terceiro, 30. O São Paulo, do meu grande amigo Zé Roberto, do professor Anderson Valério, né? Um abraço aí pra vocês. É o quarto colocado com 24 pontos, mesma pontuação do Atlético do Paraná em quinto. O Bragantino, que sempre incomoda, está em sexto lugar com 23. Com 23 estão o Bragantino, em sétimo o Bahia, oitavo o Coritiba. A galera que vem com 21 pontos, Botafogo em nono, o Atlético de Minas Gerais em décimo e o Internacional em 11º. Agora com 20, Vasco é o 12º e o Cruzeiro o 13º. Com 19, o Vitória é o 14º. Com 18 pontos, o Grêmio é o 15º e o Santos o 16º. E olha a preocupação, gente. O Corinthians, né, o campeão da Copa do Brasil, é só o 17º colocado com 18 pontos. Situação difícil do Corinthians, hein? 18º, Remo com 15. Mirassol em 19º com 13. Faz uma bela campanha na Libertadores, mas está aqui no rebaixamento o Mirassol, hein? Chapecoense na lanterna com 9 pontos ganhos. Pedro do Flamengo é o artilheiro do Brasileirão com 9 gols, viu, gente? O Pedro faz gol de todo jeito. A gente esperava, inclusive, que ele pudesse ser convocado, né? E o Neymar, hein? Neymar foi convocá-lo pelo Carlo Ancelotti. O que você achou, né? Justa essa convocação? Vai ajudar o Brasil, né? Já estão falando, inclusive, que o Neymar está com uma contusão e preocupa, viu? Preocupa. A gente sabe que as condições de saúde do jogador, né? Do grande Neymar, que é um jogador excepcional, não tenha dúvida, né? Mas a gente quer saber as condições físicas do atleta, que conta muito, né? Que todo mundo quer ver o Neymar bem e com condições de jogar na seleção brasileira, todo mundo quer. Mas será que ele está realmente em condições físicas? Porque a Copa do Mundo, olha, exige muito, né? Teremos a sexta Copa do Mundo para o jogador Lionel Messi, né? O camisa 10 argentina. E esse cara se cuida, hein? Cristiano Ronaldo, então, com mais de 40 anos e tá fininho, vai mais para uma Copa do Mundo. Já o Neymar, gente, a saúde física dele não é essas coisas mais, né? E isso realmente preocupa, mas nós esperamos que ele possa dar a sua contribuição para a seleção brasileira. Bortoleto vai largar, gente, no Grande Prêmio do Canadá, na 12ª colocação, né? George Russell, ele vai se largar na ponta, viu, gente? George Russell é pole na sprint, viu, gente? Na sprint do Canadá. Já o Bortoleto vai largar em 12º, até porque hoje, né, vai ser definida o grande treino classificatório para a prova de amanhã, viu? Fim de semana de Fórmula 1 e nós vamos estar, sem sombra de dúvidas, claro, né, acompanhando atentamente essa prova que acontece no Canadá, né? O grande prêmio de Fórmula 1, as emoções da velocidade. Eu confesso que eu sou fã, viu? Gosto muito da velocidade, né? E quem curte deve aproveitar mesmo para acompanhar a corrida que acontece no Canadá neste domingo, viu, gente? Vamos acompanhar, portanto, a corrida que irá acontecer no Grande Prêmio do Canadá. Hamilton dispensa simulador e aprova o carro, né? Está evoluindo o carro de Lewis Hamilton, né? O Hamilton que pilota a tão sonhada Ferrari, né? Que era o sonho, inclusive, do Ayrton Senna poder terminar, né, a sua carreira pilotando um carro da Ferrari. É o sonho de todo piloto, na verdade, né? Todo piloto tem o desejo de correr pela Ferrari, que é uma das equipes mais antigas e mais desejadas, né? De serem, acima de tudo, ter a oportunidade de correr por essa equipe, né? Defender essa equipe. Então, um grande prêmio do Canadá, gente, muitas emoções e a velocidade. Um grande prêmio, né? O circuito de 4.361 quilômetros. A primeira prova aconteceu, gente, em 1978, né? A corrida acontece domingo, 5 da tarde. E claro, né? O pessoal vai gostar de acompanhar a corrida, eu tenho certeza disso. Era o que tínhamos de esporte, gente.
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7: Vamos lá, gente, amigos da Boleia, o nosso abraço, o nosso carinho, tudo de bom e de melhor para todos vocês, que Deus acompanhe nessa jornada, nessas estradas, né, tirando todo esse perigo que possa oferecer, né, porque não é fácil, né, perigo nas estradas, os perigos que existem de assaltos e tantas outras coisas, né. Pedimos que Deus proteja vocês imensamente. Mandar um abraço para o meu querido amigo Divaldo. O Divaldo e o seu João, gente, estão aí de plantão na elétrica. Acredito, então, que estão, inclusive, dispostos ali a acompanhar o grande prêmio que acontece hoje, né? A segunda etapa da velocidade na Terra aqui em Telêmaco Borba, né, gente? Eu havia dito sobre o grande prêmio do Canadá. A corrida acontece amanhã às 5 da tarde, tá bom? Grande Prêmio do Canadá, corrida que acontece a partir das 5 da tarde. E teremos também, gente, os treinos, né? Hoje teremos a corrida sprint, né? Teremos a corrida sprint hoje. Então, o Sport TV exibe a corrida sprint, vai ser a 1 da tarde, viu? A classificação para a corrida principal vai acontecer às 5 da tarde. O GP no domingo, a partir das 5, com transmissão ao vivo do Sport TV 3. Tá legal, gente? Então, para quem gosta, para quem acompanha a velocidade assim como eu, preste bem atenção para estes horários dos treinamentos, da classificação e da corrida, tá bem? Vamos de Bruno e Marrone?

tá animada a coisa. Bruno e Marrone, pescar que nada. Já já começamos aqui, gente, o giro astral de hoje, tá bom? Que dizem os astros pra você. E teremos às 10 horas da manhã nosso momento de fé, de agradecimento a Deus, né? Sempre tempo de agradecer a Deus, né? Por tudo, viu, gente? Fato de abrir os olhos, estar de bem com saúde, vambora!

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1: que beleza,
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1: rapaz,
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1: Valeu, meu querido irmão Charles. Você ouviu aí, viu, gente? Basta você, né, mandar a mensagem aqui dizendo: quero ganhar esse rádio da Oba Oba Presentes com a capital do papel. Que beleza, hein, gente? Que maravilha. Feito. Manda o seu alô. E olha, vamos agora parabenizar, né, essa gente que está celebrando mais um ano de vida hoje, neste sabadão. Quero aqui parabenizar, gente, acho que é o neto aqui da Nice, né, Nice? Onde é que a Nice deixou aqui? Onde é que está a participação da nossa querida Nice, né, Nice? Aqui está aqui a Nice parabenizando, gente, o Rafael Henrique, que fez 15 anos ontem. Que Deus abençoe, viu, Rafa? Parabéns aqui com muito carinho, né? Desejando felicidades para você, muita paz, muita saúde. Temos também o Luiz Carlos Pereira, a professora Luciane da Silva Wendet, o Ademar Oliveira, a Ana Costa, a Marlene de Fátima da Cruz do Nascimento. Temos aqui, olha só, sabe de quem é aniversário hoje? Do nosso querido Padre Edivino Sicuro. Ô, Padre Edivino! Padre Edivino Sicuro, de aniversário hoje. Olha que beleza, hein? A Joana Lopes, a Marlene Fátima, a Marlene Cruz. Temos aqui ainda a Letícia Salles Onung, né? A Letícia, que é, na verdade, é nora da Marcinha ali do Procon. É isso, parabéns. A Isabel Bertolucci, toda essa gente boa está de aniversário. Se tem alguém de aniversário aí na família, gente, não esqueça de mandar o alô, né? Eu soube também que ontem foi aniversário da Edna Lemes, a esposa do Luiz Lemes, ali do Bela Vista. Edna, os nossos parabéns para você. Muitas felicidades, muita paz, muita saúde. Eu desejo a você e a todos os aniversariantes de hoje e deste final de semana.
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1: O ano era 1977. Ângelo Máximo.

0: Sucesso, hein? Na verdade, essa música, gente, é de 1975. É mais antiga ainda, né? O senhor tá aí participando conosco aí do Monte Carlo, concorrendo ao rádio, né? Um abraço também pro nosso amigo Ademir Pinheiro. Alô, Ademir, aquele abraço. Quero agradecer aqui o Júlio de São Sebastião de Amoreira. Olha aí, que legal, rapaz. Adoro o programa Super Sábado, né? Todos os ouvintes da Capital do Papel, ouço sempre a rádio, né? Através do aplicativo RádiosNet. E eu quero ganhar o rádio. Olha que bacana, rapaz. Ô, Júlio, só manda seu nome completo pra mim aqui, tá bom? Beleza, irmão? 43 é o código dele, né? Ah, que legal, rapaz. Só põe o seu nome completo aqui, tá bom, meu irmão? Um abraço, obrigado pelo seu carinho e pela sua audiência, viu? Que bom que você nos ouve por aí. Vamos ouvir aqui meu amigo Pachequinho, palmeirense. Alô, Pachequinho.
1: Fala, meu querido. Garganta de ouro. Deus abençoe a você, a todo o pessoal da rádio. Que vai um abraço do amigo Pacheco. Minha mãe está sempre sintonizada com você. Um
0: beijo, dona Tereza.
1: Sucesso, amor e paz. O resto a gente corre atrás.
0: Ô, irmão, valeu. Deus te abençoe, Pachequinho, dona Tereza. A Ruama, filhinha, né? Deus abençoe a todos vocês, tá legal? Oi, Ana Paula Camille Martins, nos ouve lá na Área 2. Alô, Área 2, nosso abraço, nosso carinho. Bom dia para Ruth Ribeiro. Quero agradecer também aqui uma bênção para você. Graças a Deus, a decisão do transporte da linha da Vinça. Tem muitas pessoas que precisam, né, sair aos domingos. Então, que bom, né? Ela agradece aqui. Que bom, né? Uma notícia boa mesmo. Você tem razão, Adelaide. Do São Francisco, né? Adelaide, do bairro São Francisco, Adelaide Ferreira. Quero agradecer a Carmen Fontinelli, ela já põe aqui toda a família no momento de fé. Olha aí, fiquem com Deus e a nossa mãezinha, Nossa Senhora Aparecida. Ah, tá dizendo, a Carmen tá dizendo que vai buscar a feijoada que ela ganhou na picanha da chapa ontem, né? Ah, deve ser muito gostoso, é verdade, né? O Juninho ali é um show, né? Um abraço, viu, Juninho? Aos amigos ali da Picanha na Chapa. Vamos ouvir aqui, bom dia. Quem é que está chegando aqui?
2: Márcio Luiz, eu quero participar do sorteio.
0: Certo.
3: Vem,
0: eu. Oi, vamos lá. Tem mais um restinho da fala aqui, vamos lá. Diz aí.

0: Vamos nessa.
1: Bom dia, eu sou a esposa do Tony Guilherme.
0: Ô, Tony
1: Eu quero
0: Guilherme.
1: participar do
2: Márcio Luiz.
1: sorteio aí, Márcio Luiz, desse sorteio que vocês têm.
0: Certo.
1: É, vou mandar meu CPF para você,
0: Não
1: tá?
0: precisa CPF, não,
1: Meu
0: querido. É só o nome.
1: telefone é 84 11 2503.
0: Eu
1: Quero
0: só
1: participar do sorteio aí da rádio.
0: preciso o nome
1: Bom dia.
0: completo, tá bom, minha querida? Deus abençoe, tá bom? Oi, Elaine Catarina, Anícia, Dona Alvina nos ouvem. Meu amigo Hamilton está sempre conosco, né, Milton? O primo Vanderlei também sempre na nossa sintonia. A Jo em Rolândia, será que a Jo já acordou essa hora? Dona Maria, Jéssica, Josiane do Bonavila, toda essa gente boa ligada conosco, gente. Um abraço para o meu grande amigo Crevinho, né? Alô, Cleverson Tax. O Crevinho, né? O Crevinho também trabalha de madrugada, né? Começa cedo a peleia, né, irmão? O Alessandro mandando um abraço para a mãe Cleusa, a esposa Isabel, a sogra Nilza, o sogro Miguel e para o filho Wesley. Eita, mundão, né? Que coisa boa. Quem tá chegando aqui, meu Deus? Bom dia, né? Quem é que está mandando um alô aqui?
2: Rapaz, desculpa.
0: Acho que não é participação, né? Acho que é alguma dúvida. Eu vou ouvir fora do ar aqui, depois eu respondo, tá bom? Quem está conosco aqui dando bom dia é a Nice Lopes, né? Um abraço, viu, Nice? Obrigado. Ó, o Júlio completou o nome aqui, hein? Júlio César Patrocínio. Que legal, rapaz. Obrigado, viu, irmão? Agora sim, né? Tudo direitinho. Vamos iniciar o Giro Astral 8h58. Vamos depressa, né? O tempo voa, né, gente? A primeira hora de programa voou, passou depressinha, né? Vamos aqui com o horóscopo de hoje, 23 de maio, hein, gente? Vamos ouvir o que dizem os astros, né? Áries, deixe a casa mais bonita e acolhedora, com flores, plantas e um toque na decoração. Terminar uma pequena reforma é bem interessante, né? Apesar que o tempo aí não tá ajudando muito, não, né? Aproveite aí para você caminhar, correr ou treinar, reúna pessoas queridas para um almoço. E fique por dentro das novidades, viu, Arias? Agora, Touro, aproveite uma promoção relâmpago para fazer as suas compras, viu? Hoje deve ter boas notícias e novidades na área financeira. Valerá também cuidar da beleza, surpreender com um visual diferente. Palavras doces atrairão o amor. Olha que beleza, hein? Gêmeos, notícia inesperada, mensagem que muda combinados e ajustes de última hora. Hoje será bom para curtir momentos carinhosos com a família, viu? Perspectivas positivas na saúde. Câncer, com Vênus e Júpiter no seu signo, portas estarão abertas nos negócios. Aproveite para receber amigos, marcar um programa gostoso, né? Trocas na vizinhança ou com irmãos vão acontecer. Viajar será tudo de bom, então planeje, viu, Câncer? Leão, aproveite o sábado para descontrair. Valerá também fazer umas comprinhas e curtir uma culinária diferente, viu? A Feira da Lua tá aí para isso, viu, gente? Uma culinária maravilhosa também, né? Decisões financeiras você deve tomar, né? E olha, nunca perca a fé, isso vale para todos nós, né? Virgem, com a Lua em seu signo, você ficará mais sensível, olha isso, né? Com detalhes mais aprofundados. Aproveite para organizar a casa. Encontros carinhosos devem acontecer nesse final de semana. Tome decisões ousadas, viu? Olha aí, Virgem. Vamos com Libra? Demandas profissionais poderão invadir o sábado, viu? Resolva o essencial, estabeleça limites. Valerá aproveitar a tarde para cuidar de detalhes em sua vida. O prestígio está em alta. Vou com mais uma aqui, hein? Escorpião. Planos de viagem, conversa com uma pessoa querida, vai agitar um clima bem bacana para você. Tome a iniciativa nas relações, é um ótimo momento para você alargar os horizontes. Uma surpresa gostosa vai esquentar a vida íntima, hein? Olha isso. 9h01, 9h01, nós vamos para um intervalo, né? E na sequência voltamos com muito mais para você aqui na sua, na nossa capital do papel.

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5: Olha aí, gente, no oferecimento todo especial de Oba Oba Presentes, vamos trazendo esse momento super legal aqui do programa, que é música brega. Quem é que não gosta,
6: né?
5: É verdade, meu querido amigo Dimas Barbosa. Você ouviu o Charles dizer há pouco, né? Tudo para você enfrentar esse inverno rigoroso que vem aí. Você vai ter tudo bem quentinho, hein? Roupão, luvas, gorros, jaquetas, pantufas, mantas.
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5: Que até o Fernando Mendes vai gostar, né? 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
5: O nome já diz, né?
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5: Canção é demais, hein?
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5: Uma das vozes mais lindas da nossa música popular brasileira.
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Meu amigo e irmão José Demerval, né? O Tatu Paranista, né? O Paranazão vem com tudo aí, né, irmão? Vem de volta aí, a elite do futebol paranaense, felizmente, né? Um abraço, meu querido irmão, acredito que esteja trabalhando. Me lembro que você pediu há muito, mas muitos anos atrás, justamente essa música. Esse cara é um fenômeno, né? E vem enfrentando um problema muito sério de saúde, né? E que afeta tantas pessoas, né? Que é a demência, né, gente? A demência. Chega num dado momento da vida da gente que, infelizmente, essa doença acaba aparecendo, a pessoa vai perdendo, inclusive, muitas lembranças. É complicado, né? E a canção

0: legado ficou aqui com essas músicas lindas. É, sem sombra de dúvidas, um dos maiores cantores, uma voz belíssima. Essa composição, então, é maravilhosa, né? A Desconhecida. 9:07 agora. 9:07 Você está acompanhando aqui o Super Sábado. A gente sempre traz um sambinho, um pagode, porque afinal de contas ninguém é de ferro, né?
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0: E nesse clima aí, nublado, tempo fechado, vamos com uma musiquinha um tanto quanto romântica aí pra você curtir o sabadão. 14 graus a temperatura, agora vamos chegar à máxima de 20.
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0: moto, ei rapaz do céu, o Malemar e o meu carro aqui, né? Moto, então, nem pensar, né? Oh, meu Deus. Mas é o talento de cada um, né? Vai, vai fundo, acredite aí no seu sonho, tá legal? 9h12 agora.
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0: Esse senhor completou 81 anos no dia 20 de maio. Em 78 lançou essa música aqui, ó.
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0: É ele mesmo.
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0: Renato Teixeira.
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0: E essa música arrebentou na voz de Elis Regina, gente.

Rapaz, esse é um hino, né? Que talento. Quem assistiu esse monstro da nossa MPB, Renato Teixeira, aqui na Casa da Cultura? Levanta o dedo, quero ver. Opa, muita gente, né? Que talento maravilhoso, né, gente? Temos coisas muito boas aqui no nosso Brasil, né? Tem umas coisas aí que não dá pra gente nem comentar, né? Mas músicas assim, gente, essa canção é de 78. Pra você ter uma ideia, tem aí 48 anos de história, né? Grande Renato Teixeira, obrigado pela sua produção fantástica. Que talento, hein? Ele com o Almir Sater fizeram Tocando em Frente. É um hino essa música, não? Vamos falando mais aqui sobre o giro astral de hoje. Onde é que eu parei aqui, né? Sagitário, olha, conversa séria sobre dinheiro compartilhado, financiamento ou investimento definirá objetivos a dois e direções para o futuro, viu, gente? Hoje vai trazer inspiração para um projeto de trabalho. O desafio, sabe qual é? Conciliar obrigações familiares com planos profissionais e vida íntima. Acho que serve para todo mundo isso aqui, né, gente? Planeje os próximos passos e os prazos. Capricórnio, formalize uma parceria ou alinhe combinações

com o seu par. Veja só, relações serão fonte de inspiração hoje. Fale de amor, né? Planeje uma viagem ou aposte num programa bem animado, tá bom? Ótimo momento para você sair da mesmice e se reinventar. Aproveite para se divertir, né? Deve se divertir também. Aquário, pequenas tarefas práticas pedirão atenção. Resolva assuntos de família e de casa, ajuste algo aí na rotina e cuide do seu corpo, viu? Valerá retomar uma atividade física que ficou pausada. Desenvolva ideias de um projeto autoral e desenhe estratégias. Criatividade e poder em alta. Daqui a pouquinho a gente vem para fechar com chave de ouro tudo isso aí, viu, gente? Beleza? Maravilha? Então tá bom, hein? Bom demais ter você aqui conosco. 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

0: Amarra em música gauchesca, música tradicionalista. Vai gostar do que vem aí, hein? Um abraço pro Fofo, pro Toto, né? Seu paizão de saudosa memória. Como gostava da música gaúcha, né? Aliás, se vestia como um gaúcho mesmo, né? Oh, meu Deus, bons tempos, né? Um abraço também pro Paulinho, secretário de obras, o Paulinho Tatu. Paulinho que é um defensor também do CTG, né? O Centro de Tradições Gaúchas. E como tem força aqui na região do estado, nos Campos Gerais, né, gente? No Paraná, Santa Catarina, nesse Rio Grande do Sul, então, nem se fala, né? Trago aqui hoje, com a licença de vocês, já preparou o chimarrão? Me passe aqui essa cuia, dá licença. Vamos tomar um chimarrão gostoso, ei, meu Deus, para esquentar o peito, né? E vem para você agora uma vaneira velha baguala com os serranos, é bom demais a conta, hein? Vamos lá!
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Maravilha, gente. Vamos aqui. Agora são 9 horas e 25 minutos. Daqui a pouquinho, às 10 horas da manhã, nós teremos um momento de fé. Momento de agradecimento a Deus, de oração, de pedir. E antes de pedir, né? Agradecer a Deus pela vida, né? E como Deus é bom com todos nós, né, gente? Nos ama de maneira muito especial, cuida de cada um de nós, né? Não esquece jamais dos seus filhos, né? Até ouvi hoje de manhã, né? Como é bom você receber o agradecimento, né? Nossa, meu pai me fez tão bem, né? Me mostrou o caminho, me ajudou tanto nos momentos mais importantes da minha vida. Quando você agradece o pai fica feliz, né? Mesma coisa quando a gente agradece a Deus, né? O pai lá fica feliz também, gente. Isso, ouvi essa mensagem hoje pela manhã, me chamou a atenção. E é um grande fato, né? Bom dia, Noeli da Área 2, tudo bem? Gostaria de participar do sorteio do rádio, né? Da Oba Oba Presentes e da Capital do Papel. Ela oferece pro seu esposo, Uca, meu grande amigo Uca, grande artilheiro Uca. Narrei alguns gols teu, hein, Uca? Na Copa Pequeno, né? Lá em Lagoa mesmo, né? Olha que beleza, rapaz. E os filhos amados aí do casal Ana Clara e o Vinícius, que estão na escuta. Obrigado, viu, Noeli? Que o Senhor Jesus abençoe muito a sua vida. Só peço a gentileza que você... Aí, Noeli Pereira, tem aqui o nominho da Noeli, né? Bom dia, Clésio. Tudo certo, irmão? Por favor, gostaria com o rei das calcinhas, ele diz aqui, é ovando, viu, gente? Para quem não sabe, né? Ofereço para todos os ouvintes, né? Pro Carlão da rádio, né? Que lembrou do momento do rei. É verdade, Clésio, verdade, né? É, mas gosta do brega. O brega é com a gente, né, Clésio? É verdade, né? Pro Toto, pro Fofo. Ô, Clésio não tem tempo ruim, né? Ô, irmão, Deus te abençoe. Bom dia, Ananda Melo do São Luís.

0: Luiz, Yasmin, Isabelle, o Pedro Januário, a Vitória, o José Vinícius. Nós temos uma audiência maravilhosa aí no bairro São Luís, né? Muito obrigado a vocês, moradores do São Luís, viu, gente? Qual é a previsão de hoje, né? Pediram uma música gaúcha aqui, o cantor Bruno Nera. Previsão de hoje, diz a previsão do tempo. Isso, querida. É a Maria Aparecida perguntando, a previsão é de chuva, viu? Mais chuva para hoje, né? Chuva pouca, viu? 2 milímetros, 75% para que a chuva venha. A máxima para hoje, 20 graus, viu? Estamos agora com... Deixa eu só atualizar aqui, né? Estamos com 14 graus de temperatura. Alô, Hamilton, chegando a sua, rapaz. 9h28. Vamos falar do Sincero Amor, né? O Zé do Norte gostava muito dessa música aqui, hein, gente? Olha aí. Nosso saudoso Zé do Norte.
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0: Vamos juntos. Canta, trio Parada Dura.

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2: 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Beleza, gente, agora são 9:32. Mandar um abraço pro meu grande amigo irmão Vinícius Camargo, palmeirense, gente. O Vinícius quer recordar aqui com o Zé Ramalho, lembrar os bons tempos ali da Tex. Verdade, rapaz. A Tex, o pessoal dançava, né? Arrastava a cadeira ali, rapaz. O Vinicinho não parava de dançar, viu? Dançava até as músicas de intervalo, né, Vinicinho? Até os comerciais o Vinicinho dançava, rapaz. Oh, meu Deus do céu, né? Lembrar ali do Carlinhos, né? O grande Carlinhos. Carlinhos e o Moacir e o Crevinho na batera ainda, hein? Meu Deus do céu. Pensa numa moçada que dava um show ali, viu? Que beleza, bons tempos, né? Que maravilha. Vamos encerrar o Giro Astral, então? Olha que o sol ameaçou sair agora em pouco, hein? Então o Cimepar fala uma coisa, o tempo diz que é outra coisa, mas São Pedro já vai dizer pra nós se vem chuva ou não, né? Então, peixes, vamos aí já com o signo de peixes, hein, gente? Sábado gostoso pra namorar, brincar com os filhos. Coisa boa, né? Conversa rápida com alguém próximo vai trazer inspiração para você. Vale também escrever, criar. Olha aí, aproveite então esse dia, viu, peixes? Era o que faltava só, né? Meu Deus, né? Era só um que faltava. Então encerramos aqui o giro astral desse sabadão maravilhoso. Quero agradecer o carinho aqui da Joelma Lima, a irmã divina do Jardim Coral. Olha, está de aniversário hoje. Vai te quitar dodói. Se recuperando de uma cirurgia. Ô, divina. Que Jesus abençoe você e que você se recupere o mais breve possível, viu? Que você possa estar com saúde. É a preocupação da sua irmã querida aqui, tá bom? Que coisa linda, né, gente? Você não tem dinheiro que pague, né? O amor entre os irmãos é tudo. Quero agradecer aqui a Sandra Mara Yankee. Oi, Sandra, bom dia. Ela participando aqui do sorteio do rádio da Oba Oba Presentes e da Capital do Papel. Está ouvindo aqui o programa, ela e a vozinha amada Eufrida. Dona Eufrida, cola o ouvidinho no rádio e receba o nosso carinho, né? O nosso beijo aí na senhora, tá bom? No seu coração. Se ela tá bem agasalhadinha aí, tá fazendo frio, né? O tempo tá gelado, o tempo tá frio. Olha a Glaci, a nossa querida Glaci, Deus abençoe. Olha, a Glaci lembrou bem aqui, hein? Deus parabéns ao Padre Edivino, que está fazendo aniversário hoje, né? O Padre Edivino participa todo sábado aqui conosco, gente, trazendo a mensagem, o evangelho de domingo, do final de semana. Coisa boa, né, Glaci? Deus abençoe. Quando acontece o próximo bazar, Glaci? O pessoal já fica perguntando, né? Quando que é o bazar da comunidade São Geraldo, né? O Bazar da Matriz também é por conta da Glaci, a nossa querida Glaci, que cuida dos bazares aí com muito carinho, né? Com muito amor, com muita determinação mesmo, né? Que beleza! Que Jesus abençoe grandemente a sua vida, viu, Glaci? A gente sempre deixa uma mensagem aqui de reflexão, né? Para que você pense bem no final de semana. Olha, achei muito bonito. Eu vou cortar o fundo aqui para chamar a atenção de vocês. Essa frase aqui é de Confúcio. Diz assim, abre aspas, a frase é dele. Uma semente cresce sem som, mas uma árvore cai com ruído enorme. Olha que quer dizer isso, né? Quando você planta a semente, não faz barulho algum. Mas quando você derruba uma árvore, gente, faz um barulho enorme. Então, a destruição tem ruído, mas a criação é silenciosa. Esse é o poder do silêncio. Crescer silenciosamente. Olha que coisa incrível, né? A gente falava sobre o poder do silêncio. É coisa incrível mesmo, né? Achei perfeita essa frase aqui de Confúcio, né? Vou repetir para vocês. Uma semente cresce sem som, mas uma árvore cai com ruído enorme, gente. Então, a destruição tem ruído. Para começar pelas guerras, né? Mas a criação é silenciosa. Esse é o poder do silêncio. Crescer silenciosamente. Ô, Confúcio, que pensamento legal o seu, hein? Então a gente compartilhou com vocês. Olha, gente, Bazar de Inverno, dias 28 e 29, quinta e sexta que vem, às 8 horas da manhã, na Casa da Rosinha Brito, aqui na rua Vereador Luiz Loyola, 128. Então, um bazar beneficente, né? A Rosinha, ela tem o seu tratamento de saúde e através desses bazares que ela desenvolve na sua casa, ela consegue, né? Pagar os custeios aí da medicação, enfim, né? Consegue ter um dinheiro aí para poder saldar os seus compromissos, né, Rosinha? Então, o bazar, só lembrando, acontece na quinta e na sexta, 28 e 29 de maio, descendo aqui a Avenida Horácio Clabin, gente, passa Alberto Hélio de Filho, já é bem no comecinho, ali na rua Luiz Loyola, tá bom? Fazemos aqui o convite para vocês prestigiarem também. A Tânia, querida, e a mãezinha lá na Feira da Lua, no Box 19, estão nos acompanhando. E nós vamos sortear hoje, gente, uma paçoca de carne feita no pilão. Uma delícia, viu? Então, quem estiver deixando o nome aqui vai estar concorrendo a esse presente gostoso, maravilhoso. Presente que é doado aqui com muito carinho pela nossa querida Tânia, lá da Feira da Lua, né, Tânia? Deus abençoe você grandemente, tá bom, querida? Com muita paz, com muita saúde. Que o Senhor Jesus esteja sempre abençoando a sua vida e te protegendo. Romilda do São Luís participando aqui conosco. E a Glaci já me adiantou aqui, gente, olha, o bazar vai ser no dia 5 de junho, viu, gente? Na comunidade São Geraldo, ali ao lado, coladinho, sabe de onde? Do mini centro esportivo, né? O bazar acontece ao lado da igreja São Geraldo, que inclusive hoje tem a Santa Missa por lá, viu, gente? Tem a Santa Missa na comunidade São Geraldo, no BNH, às 19h30, né, Glaci? Acontece a Santa Missa, tá bom? No Bom Jesus, na comunidade Bom Jesus, fundos ali do Banco Itaú, é às 18h, tá bom? A missa acontece às 18h. Nós sempre trazemos um sucesso, né? O que tá tocando hoje aí na atualidade. Vamos lá, então.
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2: Esse cara aqui é um fenômeno, viu? De sucesso em todo mundo. Estou falando de Bruno Mars, Just the Way You Are. Vamos curtir?

Olha aí essa canção linda. E a Sheila e o Fábio estão parabenizando aqui juntamente com o Pietro, a Bia, que está de aniversário hoje. Olha aí, princesa, que bênção, hein? Papai, mamãe e o irmão parabenizando você por mais um aninho de vida, né? Que você é orgulho da família. Olha que bênção, né, gente? Isso tem um valor imensurável. Tanta gente boa, importante para a vida da gente, para podermos aqui compartilhar, né? O Paulo está parabenizando meu grande amigo, irmão e compadre Paulo, a sua amada esposa, que na próxima quarta-feira colhe mais uma rosa no Jardim da Vida. Ele pede uma música aqui que é a Glória do Amor com Peter Cetera. Essa música é super linda, né? Eu aproveito, Paulo, peço a permissão para oferecer para todos os aniversariantes. Essa música é simplesmente linda mesmo, né? O poder do amor, a glória do amor. É o amor que impulsiona esse mundo, esse universo. E Deus é o próprio amor. Bom dia. Bom dia.

0: para as 10. Meu amigo Vinícius Palmeirense, acha que o Verdão vai vencer o Mengão, mas o jogo é no Maraca, rapaz. Que jogão, hein, Vinicinho? Aquele abraço para você. Ele quer se lembrar da Tex dos bons tempos, hein? Tempo que o pessoal dançava, o Carlinhos, né? Nosso grande Carlinhos, que é a melhor voz do Zé Ramalho, além dele, né? É a própria encarnação do Zé Ramalho. Alô, Carlinhos, está em São José dos Pinhais agora, hein? Lembra dessa?
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0: Eita, vozeirão, Zé Ramalho.
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0: Coisa boa demais da conta, hein? Agora vou atender com muito carinho aqui, gente, a minha sobrinha, Andriele Andrade, que é a maior fã do Zezé de Camargo nesse país, viu, gente? Até fora dele, né? Ofereço aí pra Vilma, que está recuperandinho, graças a Deus, né? Que bom tê-la de volta conosco, né, Vilma? Pro Marlon, pra todos, né? Pro Marquinho, pra Ana, né? Pra Mel, enfim, pra Marcela, pra Maria Isabela, pra Tetê, pro Pedro, pro Enzo, pro David, enfim, pra toda a família, né? Beijo também pra mãezinha Eda, meu irmão Cláudio, pra Ninha, pra Ju, pros meus filhos, né? O Júnior e a Maria Ângela, pra netinha maravilhosa Aurora e pro netinho que vem aí, gente, né? O Augusto, ele vai se chamar Augusto, o Piazinho, né? O Piazinho, netinho, primeiro neto, né? Tem uma netinha e agora vem um netinho. Olha como Deus é bom, meu Deus. Que maravilha, a gente fica muito feliz por isso, tá bom? Olha aqui a Terezinha. Ô, Terezinha, tenho sentido sua falta lá na Feira da Lua. Mas será que não deu certo a gravação da Terezinha aqui, né? Saiu só alguma coisinha aqui, deixa eu ouvir.
3: Bom dia, Marcinho, tudo bem? Gostaria de participar do programa de hoje e um momento de reflexão para a minha família. Um abraço, Marcinho, bom final de semana.
0: Amém, Terezinha. Deu certo sim, né, Terezinha? O que é que aconteceu que a Terezinha não tem ido mais na Feira da Lua? Sentimos a sua falta, viu? Oi, Márcia de Lara. Ela oferecendo aqui as orações para o Rio Aleixo. Que Deus abençoe você e a sua família. Obrigado, querida, pela sua mensagem. Vamos ouvir aqui a mensagem de quem? Bom dia.
4: Bom dia, Márcia Luiz.
0: Oi.
4: Que é Rosinilda Camargo, aqui da Vila São Luís.
0: Opa, oi, Rosinilda.
4: Quero participar do sorteio.
0: Claro.
4: Promoção para todos que estão escutando.
0: Que bom, querida.
4: Para minha filhinha Ingrid, que está aqui comigo.
0: Oh, vai um beijo para a filhinha. Deus te abençoe. Abençoe você e toda a sua família, viu? Quero agradecer aqui a Cida. A Cida, eu quero ouvir Milionário José Rico. Oferece para o filho Gustavo. Olha o Gustavo, que estará fazendo terça-feira, dia 26, aniversário, né? O Gustavo Martins Oliveira, Dália 2. Ô, Cida, que bênção, hein? Que maravilha. O Diomar Raimundo, do Aldo das Oliveiras, está conosco. Quer ganhar esse rádio aí no capricho, né? Que beleza, gente. Fico feliz que vocês estão participando. O Desi Klizionowski, da Área 1, já fez a caminhada e pediu uma canção aqui de Chico Rei Paraná. Que maravilha, hein? Oi, Sivaldo de Freitas. Sobre a questão da convocação do Neymar, né? Acredito que estão colocando toda a responsabilidade em cima dele. É verdade, você tem razão, rapaz. Colocando toda a esperança, né? E o Neymar, ele está tentando primeiro, né, ter condições de jogar, né, e ajudar a seleção brasileira. É um desejo dele, tanto é que comemorou muito a escalação, né, Sivaldo? Em uma entrevista com um dos jogadores, ele fala sobre a importância de ter o Neymar. Veja como é importante só a presença dele para dar aquele apoio aos demais jogadores. Tem muitos jogadores em início de carreira também. Neymar é decisivo para a seleção, colocando assim toda a responsabilidade neles, sentando a responsabilidade deles. É, o Sivaldo falou bem aqui mesmo, né? Tem que ser o grupo, né, Sivaldo? Ele é um jogador que decide, né? Numa jogada lá, ele criativo que é, ou lança uma bola para um atacante, o atacante vai lá e resolve, um defensor vai lá no escanteio, cabeceia e faz, mas é colocar toda a responsabilidade só no Neymar e fica complicado mesmo, né? O nome já diz, é uma seleção, é um grupo, né? Que ele vai acrescentar, esperamos que sim, né? É o nosso desejo, é a nossa torcida, né? Tamo junto, quem tá dizendo aqui, oi, toca aquela música, tamo na escuta, né? Não volto não. Eita, quem é que tá mandando esse alô aqui? Será que é o meu querido? Ah, já sei, meu grande amigo aqui, é o César, será? Deixa eu ouvi-lo aqui.
5: Alô, meu amigo Marcinho Luiz, aqui é o César Carneiro, tô aqui ligadinho aqui, tô na escuta.
0: Que legal, rapaz.
5: Toca aquela nossa música lá, abraço.
0: Que legal.
5: Tamo junto, Deus abençoe.
0: Ô, irmão, ô, César, que legal, hein? O César pediu a música Não Volto Não, né? Eu não sei se o Herbert passou essa música aqui pra nós, rapaz. Ô, passou sim, Então vamos lá, é de tua autoria, né, Piazinho? Vamos lá, vamos nessa.

0: Eita, mundão, hein? Ô, César, mandou bem. Composição do César Carneiro e do Otávio Santos. Se perguntar, ó, volto não.
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0: Aí não, hein? César Carneiro, essa

0: Fera teve conosco aí sábado passado, você lembra? Teve aqui com o Marcinho Paraná, mandaram ver, hein? Um abraço, rapaziada, sucesso, viu, César? Prazer tê-lo conosco aqui, fico muito feliz de você estar participando aqui do programa. Aquele abraço, irmão! Agora vou atender aqui minha sobrinha amada e querida, né? Com Zezé e Luciano, Outra Vez por Amor, né? Mais uma música linda dessa dupla extraordinária.
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Agradecendo 1 milhão de vezes, né? O Zezé de Camargo ao lado do Luciano se tornaram, olha, uma das melhores duplas de todos os tempos, gente. Uma voz incrível, né? Os cantores se espelham no Zezé, que além de um grande músico, é um grande compositor e é um grande cantor também, né? É um cantor extraordinário, né? O irmão mesmo agradece, né? O Luciano agradece. O Zezé que ensinou muito.

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7: Confira a hora certa. Olá, bom dia, são 10:04.
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0: Que maravilha, gente. Vamos pensar em Deus. Esse momento é especialmente para isso. Para agradecermos a Deus por tantos benefícios, por ter nos criado, né? Que sejamos o espelho, a presença de Deus na vida das pessoas, que possamos sempre fazer e tornar esse mundo melhor. E hoje o aniversariante do dia, recebo com muito carinho aqui, hein, Padre Divino? Olá, bem-vindo, que Deus o abençoe. Felicidades, paz e saúde para o senhor. Bem-vindo aqui no nosso Momento de Fé.
1: Bom dia, Márcio Luiz. Bom dia a todas as pessoas que estão conosco neste sábado, véspera da festa de Pentecostes, véspera do aniversário do surgimento da igreja, do nascimento da igreja. E nós vamos celebrar com muita alegria esse dia. Primeira leitura é do livro dos Atos dos Apóstolos, que narra exatamente a vinda do Espírito Santo. No dia de Pentecostes, os discípulos estavam reunidos no mesmo lugar. De repente veio do céu um barulho, como se fosse uma forte ventania que encheu toda a casa. Então apareceram línguas de fogo que se repartiram e pousaram sobre cada um deles. E o texto continua então mostrando depois eles já pregando o evangelho. Temos aí o salmo que é o salmo de pedido que Deus envie o Espírito Santo e renove a face da terra. A segunda leitura é da primeira carta de Paulo aos Coríntios, que nos mostra que ninguém pode dizer que Jesus é o Senhor a não ser no Espírito Santo. E aí fala da diversidade de dons, de carismas, mas um e o mesmo Espírito. E o evangelho é de João, do capítulo 20, que fala que no mesmo dia, o dia da Páscoa, os discípulos aí reunidos com medo, e nesta hora Jesus vem e sopra sobre eles, dando o Espírito Santo. Duas formas diferentes de falar sobre a vinda do Espírito Santo, a de Lucas e a de João. Mas os dois são concordes, que quem conduz a igreja e quem envia a igreja em missão é o Espírito Santo. Então nós chegamos agora ao último domingo do tempo pascal, depois de uma longa caminhada que teve início lá na quarta-feira de cinzas. De fato, neste domingo de Pentecostes, a igreja encerra esse grande percurso no qual cada fiel foi conduzido, né, e esteve

refletindo sobre a graça do batismo durante a quaresma e a necessidade do empenho constante para formar e viver a comunidade cristã, como refletimos no tempo pascal. E é por isso que todos foram conduzidos a reavivar a graça do batismo em suas vidas e, ao mesmo tempo, a refletir sobre o agir cristão na comunidade onde se vive e participa. Nesse domingo de Pentecostes, nós devemos celebrar como uma grande ação de graças ao Pai por nos ter conduzido a aprofundar a vivência do mistério pascal de Cristo na vida batismal de cada um, na vida comunitária e, evidentemente, pelo dom do Espírito Santo à Igreja. É chegado o momento da Igreja receber o dom maior da ressurreição de Jesus Cristo, o dom do Espírito Santo. Quer dizer, o próprio Espírito de Deus vive e anima a Igreja para que esta seja testemunha fiel da salvação divina no mundo e, ao mesmo tempo, empenhe-se para que os valores do Reino de Deus se façam presente nas comunidades e em todo o mundo. E para a gente bem compreender, então, esta celebração, nós estamos seguindo aquilo que eu já mencionei no início, a sequência dessas leituras. Primeira delas, então, o relato histórico da vinda do Espírito Santo. Segunda leitura, a ação dele na comunidade. E o reconhecimento do ressuscitado com o envio evangelizador pelo mundo afora no Evangelho. Todos esses fatos são ações maravilhosas da glória de Deus no mundo, a quem a Igreja suplica constantemente o Espírito Santo, como eu falei do Salmo de Resposta. E o contexto no qual ocorreu a vinda do Espírito Santo sobre os apóstolos na primeira leitura denota uma Igreja fechada em si mesma e reunida no mesmo lugar. Era uma Igreja medrosa, com as portas fechadas aos judeus e ao mundo. Era uma Igreja necessitada do Espírito de Deus para abrir as portas, anunciar a boa nova da salvação ao mundo inteiro e em línguas diferentes. Era precisa a ventania do Espírito Santo para iluminar e encorajar a evangelização, isto é, para levar os discípulos a anunciar e continuar a obra de Jesus Cristo ao mundo. Nós sabemos que o vento por onde passa faz um estrago, não é verdade? Tivemos essa experiência aqui em Ponta Grossa na semana que passou. E agora, né, nós temos que lembrar que o Espírito Santo é sopro, é vento, quer dizer, ele entrou neste lugar que os discípulos estavam fechados e fez com que eles abrissem as portas e anunciassem o Evangelho nas línguas que as pessoas entendiam. Não é aquele fenômeno de glossolalia, ou seja, aquele blá, blá, blá, blá. Não, não. Isso não é Espírito Santo, gente. Pode ser muito outro espírito, mas não no Espírito Santo. Então, o que é verdade? O Espírito Santo nos faz compreender o Evangelho e anunciá-lo de forma que todos entendem. E é esse o motivo pelo qual nós somos convidados, então, a cantar também o Salmo 103 como um salmo que glorifica e louva a Deus pelas obras maravilhosas que realiza na Igreja e em todo o mundo. Não é sem sentido, do mesmo modo, que depois da gente ouvir a primeira leitura sobre a vinda do Espírito Santo, nós vamos ter um momento de sequência, aquela palavra que a gente vai glorificar a Deus. A mesma ação do Espírito Santo na comunidade apostólica acontece agora em nossas comunidades eclesiais. Também nossas comunidades são convidadas hoje e sempre a não se fecharem em salas ou grupos, que isso é um tipo de seita, né? Mas ir e anunciar em todas as línguas e culturas a salvação divina realizada por Cristo. Eis, pois, o que nos disse São Paulo na segunda leitura, recordando que todos formamos um só corpo e somos animados pelo mesmo Espírito. Isto é verificável nas diferentes atividades das comunidades animadas pelo mesmo e único Espírito para o bem de todos. E por fim, o Evangelho então nos mostra essa missão de ir pelo mundo e perdoar os pecados. Que tenhamos a graça de receber com alegria o Espírito Santo neste fim de semana e que os sete dons nos ajudem a viver nesse mundo com

mais alegria, com mais esperança e com mais entusiasmo. E que Deus nosso Pai abençoe todos os ouvintes, em nome do Pai, do Filho e do Espírito Santo. Amém.

0: E olha, gente, hoje nós temos a participação especial do pastor Puca, da igreja Verbo da Vida. Ô, pastor, a gente sabe que o pastor trabalha, a esposa também, mas a missão deles é maravilhosa. Eles estão sempre aqui conosco na Rádio Coirmã, na Nova Mensagem, com o seu programa maravilhoso a partir das 11 horas, né? E eu combinei com o pastor aqui, ele trazendo uma palavra juntamente com a sua querida esposa para compartilhar conosco, né? Então tenha bondade, pastor, seja bem-vindo. O senhor, a sua esposa, pode apresentá-la também para o nosso público ouvinte. Sejam muito bem-vindos conosco, é uma alegria recebê-los. Bom dia.
1: Bom dia, amados ouvintes da Rádio Capital do Papel. É um prazer maravilhoso poder estar aqui com vocês nesta manhã. E para quem não me conhece, eu sou o pastor Puca. Estaremos trazendo uma mensagem de amor, de alegria, de paz, de restauração para a sua vida. Estarei eu nessa manhã, juntamente com a minha esposa Elis. Bom dia, Elis.
2: Bom dia a você também, ouvinte da Rádio Capital do Papel. E hoje vou estar trazendo aqui para você uma palavra para você se mover sobre ela, a seu favor. Vou falar sobre ofensa, a ofensa e o poder restaurador do amor. Vamos embasar aqui alguns versículos e começar?
1: Uau! Que palavra maravilhosa.
2: Sim.
1: Se prepare, porque isso é um estudo maravilhoso. Você poder se blindar contra a ofensa e não deixar com que essas coisas venham tirar a tua paz. Então, fique você com esta palavra que vai transformar e tocar o seu coração.
2: Sabe, pastor, ofensa significa armadilha, você sabia disso?
1: Uau!
2: Uma armadilha, uma isca de Satanás para nos amarrar e impedir que a gente receba as bênçãos do Senhor. Provérbios 19:11 diz assim: a sabedoria do homem lhe dá paciência. Sua glória é passar por cima da ofensa.
1: Uau.
2: Provérbios 18:19 diz assim: o irmão ofendido é mais difícil de conquistar do que uma cidade forte. Veja bem, 1 Pedro 3:9 diz assim: não paguem o mal por mal, nem ofensa por ofensa. Em vez disso, orem para que Deus ajude essas pessoas, pois devemos ser bondosos para com todos os outros e Deus nos abençoará por isso. Ofensa. Ofensa significa no grego armadilha. Ofensa é uma isca que Satanás lança todos os dias, em todo momento de nossas vidas, para nos ferir. A ferida da ofensa, ela é totalmente desastrosa para as nossas vidas. Talvez muitos aqui hoje estejam ofendidos e nem pararam para perceber, porque ela se disfarça, sabe de quê, pastor?
1: De quê? Porque assim, as pessoas, quando estão ofendidas, elas terminam ofendendo. Elas criam uma barreira de proteção contra aquele trauma que ela já teve no passado.
2: E
1: né?
2: Muitas pessoas nem percebem que andam ofendidas, porque a ofensa, ela se disfarça de justiça. Porque nós jogando a culpa, a pessoa acaba jogando a culpa de como ela está se sentindo na outra. Porque a sua mente, o que acontece com a sua mente? A sua mente entende que a culpa é do outro e não de você mesmo que a recebeu. A ofensa nos sobrevém, infelizmente, todos os dias, em todo momento, e nós precisamos ficar atentos. Não é responsabilidade das pessoas nos fazer se sentir bem. Sabe? É responsabilidade nossa de estar bem conosco mesmo, de construir um muro contra a ofensa. Sabe? Nós podemos ficar ofendidos por qualquer coisa se a gente não se cuidar. Por alguém que

0: não nos convidou para alguma coisa. Para para pensar. Tem pessoas que ficam ofendidas porque alguém não convidou ela para ir em algum lugar. Convidou outros.
1: E tem gente que fica ofendido porque convidou para ir num lugar que ela não queria ir, né? Porque ela foi magoada naquele lugar. Então é difícil mesmo essa história da ofensa,
0: Pois
1: né?
0: é, a ofensa também, né? Tem muitas pessoas que ficam ofendidas porque alguém não considerou ela para algo, porque alguém não a honrou, não deu honra para ela e deu honra para outro, porque você por não ser aceito em lugares, pessoas ficam ofendidas porque ela não foi aceito em um grupo, em lugares, com alguém rejeitou, sabe? Todo tipo de ofensa, né? Pessoas se sentem ofendidas quando ela escuta falar de oferta, quando ela escuta falar de dízimos. Elas se sentem ofendidas muitas vezes até por um bom conselho que chegou, mas ela não considerou aquele bom conselho, então ela recebeu aquilo como uma ofensa, uma orientação. Pessoas se sentem ofendidas até mesmo com o ensino da palavra. Sabe, com aquilo que Deus fala, porque elas mexe com elas e elas não concordam com aquilo, e então elas se sentem ofendidas até mesmo com a verdade libertadora do Senhor.
1: Elas ficam pensando que é alguém está falando especificamente para ela, só que elas não entendem que é a palavra de Deus revelada alertando ela para aquela situação, né? Para que ela não fique naquela cilada, naquele ciclo vicioso de ficar e viver uma vida de ofensas, né?
0: Exatamente,
1: Uau.
0: vivemos em um mundo onde a ofensa não chega apenas por palavras, sabe? Ela chega por palavras malditas, ela chega também até por palavras da verdade. Tem muita gente por aí ofendida com Deus, com Deus. E você sabia que nós podemos ofender uma pessoa simplesmente por estarmos andando em prosperidade, em abundância?
1: Às vezes, por estar andando em justiça, a pessoa se sente ofendida.
0: Exatamente, é aquilo que eu falei, a ofensa sempre conta para o ofendido que a culpa é do outro e não dele.
1: É verdade, é
0: Sabe que tem
1: verdade.
0: gente que se sente ofendido porque chegou uma pessoa depois dela e já foi promovida? Essa pessoa, ela vai e atribui aquela ofensa à pessoa promovida ou até mesmo àquela pessoa que promoveu ela.
1: Ela não consegue enxergar que ela tem tido falhas em algumas áreas da vida dela e ela tenta colocar a culpa no outro, né? É muito,
0: Exatamente.
1: isso é muito, muito grave.
0: É muito grave. Sabe, queridos, eu comparo a ofensa com a indignação e a inveja. E a indignação e a inveja, elas são primas da ofensa. Elas andam juntas.
1: E muitas vezes vem até disfarçada, né?
0: Exatamente. Nós precisamos alinhar as nossas emoções à luz da palavra e submetê-las a Deus. Se o seu coração estiver ofendido, ele está sujo. Se o seu coração estiver ofendido, ele está amargo, ele está fermentado. Logo, o amor não conseguirá fluir ali no teu coração. E a palavra diz que se não tiver amor, de nada vale. Tudo que você fizer, se não tiver amor envolvido, de nada vale. Imagine você orando por cura. Imagine você pedindo um livramento para o Senhor. Você pedindo uma vitória, uma vaga de emprego, né?
1: Restauração.
0: Exatamente, pedindo para uma provisão chegar e o seu coração está ali todo ofendido, está todo sujo, todo amargo, todo fermentado. Sabe o que que vai acontecer, pastor? A sua oração não passará nem do teto.
1: Uau.
0: A ofensa, infelizmente, ela traz muitas consequências para as pessoas. Ela trava propósito, ela trava as bênçãos de chegar, ela traz miséria, ela traz falta, doença no corpo. São tantas coisas.
1: A ofensa é um câncer que vai comendo aos poucos. Ela é quase como. É, pode dizer assim, né? Um câncer que vem destruindo silenciosamente quando vai observar, a pessoa está cheia de traumas, de neuras, de dificuldades, até mesmo em se relacionar com as outras pessoas, né?
0: Exatamente. Eu costumo dizer que a ofensa, ela é orgulho. Ela é orgulho com roupa de justiça. E sabe, queridos ouvintes, eu vim te dizer esta manhã, Decida perdoar, decida se livrar da ofensa. Perdão é uma escolha. O poder da ofensa é uma isca de Satanás para travar você de receber as bênçãos do Senhor. Sabe, a ofensa ela é uma armadilha e o seu valor não é determinado por como você é tratado. Você precisa entender isso. Guardar a ofensa é como cair em uma armadilha e não se mover para sair. Você fica lá, orgulhosamente se vitimizando por ela. Ei, livre-se rápido da ofensa. Sabote a sua alma. Diga, alma, eu decido perdoar. Eu decido amar. Sabe, queridos, a palavra diz lá em Romanos 12: não deixem que o mal prevaleça, mas triunfem sobre o mal praticando o bem. Suportem uns aos outros, perdoem as queixas que tiverem.
1: Viva em amor, né? Essa é a verdade.
0: Exatamente. Perdoe as queixas que tiverem um contra os outros. Perdoe como o Senhor lhes perdoou. Assim diz a palavra.
1: Uau, que palavra maravilhosa, né? Saber que muitas vezes estamos aí sem avançar, sem crescer, sem poder ter uma vida com um bom relacionamento, por estarmos envolvidos com
0: exatamente
1: a ofensa, né? Essa ofensa que destrói, essa ofensa que magoa, essa ofensa que deixa a pessoa cheia de marcas,
0: exatamente,
1: cheia de cicatrizes, e essas cicatrizes que não foram curadas, estão expostas, vivas, e as pessoas estão sofrendo com essas dores.
0: Exatamente,
1: né,
0: exatamente. Eu quero terminar aqui dizendo para você, ouvinte, você é responsável para se esvaziar de toda ofensa. Eu quero que você se lembre, sabe, que se não tiver amor dentro de você, é tudo em vão. Satanás, ele quer te ver pesado de mágoa, de falta de perdão, para você não prosperar. E eu vim te dizer, Jesus é a água viva que desceu para te limpar. Você é cidade de Deus e cidade limpa. Você é terra valorizada, você é terra produtiva e você não pode carregar dentro de você essa ofensa que Satanás tem lançado. Tende amor intenso um para com os outros, porque o amor cobre uma multidão de pecados, assim diz a palavra. O amor não expõe, e o amor vence todas as coisas.
1: Uau, que coisa maravilhosa, né? Que oportunidade tivemos essa manhã de estar desfrutando desta palavra, né? Nos ensinando sobre a ofensa, nos ensinando o que Deus tem feito em nossas vidas. Eu gostaria que você curvasse sua cabeça aí onde você está, na sua casa, no seu carro, né? Na sua loja, e tivesse esse momento com essa reflexão. Senhor Deus, obrigado. Obrigado pela sua palavra que é ministrada, pela sua palavra que é revelada, pela sua palavra que vem nos transformando, nos curando. Obrigado, Pai, porque eu declaro que todo e qualquer tipo de ofensa nesse dia, nessa manhã, vai ser anulada e verdadeiramente seremos curados de dentro para fora, de dentro para fora, totalmente curados, restaurados, porque a tua palavra é a verdade que nos cura e nos liberta, em nome de Jesus.
0: Amém.
1: Se você gostou dessa palavra, se essa palavra fez diferença na sua vida, eu queria também estar aproveitando a oportunidade, né, Marcinho, de estar convidando
2: verdade,
1: a todos
2: pastor.
1: Os nossos ouvintes para estar conosco ali todos os domingos, às 18h30 e às quintas-feiras, às 19h30, na Igreja Verbo da Vida, que fica ali na Rua Alecrim, número 53, na área 1. Aguardamos vocês e um beijo no coração.
0: E sejam abençoados no conhecimento e na prática desta palavra.
2: Amém. Olha que lindo, né? Obrigado, viu, pastor Puca, a sua querida esposa Elis, esse casal maravilhoso que está sempre atuando na obra do nosso Senhor Jesus, né? E declarando sobre o que há de importante na vida da gente, né? Que é o perdão, né, gente? O perdão é algo assim maravilhoso e só perdoa quem ama, né? E você é ciente de que pode restaurar a sua vida, certo, gente? E o que chamou a atenção aí sobre a ofensa, né? Quantas pessoas não andam ofendidas por tantos, né, desencontros na vida, alguma atitude que a gente

toma, a pessoa acaba levando a mal, né? Enfim, temos que prestar muita atenção nas nossas atitudes, né? Fazer o bem sem pensar a quem, tá bom? Obrigado, pastor Puca, nosso carinho especial a você, a Elisa, sua esposa, que Deus abençoe vocês. E lembrar, né? O amor é a razão de tudo em nossas vidas, o amor de Deus e o nosso amor um para com os outros.

0: E vamos agora encerrando, trazendo também uma palavra aqui, uma mensagem do Minuto com Deus, que traz como seguinte tema, gente. O Espírito Santo habita em nós, né? Todas as mensagens que nós temos nessa meia hora aqui do Momento de Fé é justamente que uma palavra, né, seja essa semente que brote aí no seu coração, né? Aquela palavra que você vem buscando e que toca o seu coração e a sua alma.
1: Filipenses capítulo 4, do verso 4 ao verso 9. Diz assim a palavra do Senhor. Alegrem-se sempre no Senhor. Novamente direi, alegrem-se. Seja a amabilidade de vocês conhecida por todos. Perto está o Senhor. Versículo 6. Não andem ansiosos por coisa alguma, mas em tudo, pela oração e súplicas, e com ação... Vou repetir. Versículo 6. Não andem ansiosos por coisa alguma, mas em tudo, pela oração e súplicas, e com ação de graças, apresentem seus pedidos a Deus. E a paz de Deus, que excede todo o entendimento, guardará os seus corações e as suas mentes em Cristo Jesus. Finalmente, irmãos, tudo o que for verdadeiro, tudo o que for nobre, tudo o que for correto, tudo o que for puro, tudo o que for amável, tudo o que for de boa fama, se houver algo de excelente ou digno de louvor, pensem nessas coisas. E finalizando com o versículo 9. Tudo o que vocês aprenderam, receberam, ouviram e viram em mim, ponham-no em prática, e o Deus da paz estará com vocês. Glória a Deus. Palavra maravilhosa, palavra tremenda de Deus para a nossa vida, palavra para a gente receber no Espírito, tomar posse e colocar em prática. Mas eu quero fazer essa pergunta para você. Você já foi tomado pela ansiedade? Você já perdeu noites de sono por causa de um problema que você não sabia como iria resolver? Você já passou por isso? Já teve momentos assim na sua vida? Em que você ficou tão ansioso, tão ansiosa, que você não conseguia pegar no sono? A sua mente virava um turbilhão de coisas. A Bíblia, ela nos ensina, aliás, Paulo está nos ensinando aqui, olha só, mesmo que você possa ter uma vida atribulada, mesmo que você esteja passando por momentos difíceis, a Bíblia nos ensina como que nós podemos trocar a ansiedade que está nos consumindo pela paz de Deus. Primeiro eu quero falar da alegria. Mas eu não estou falando de uma alegria que é consequência de uma vida sem...

0: nenhum problema. Tem pessoas que são alegres, mas que, se você for olhar para a vida delas, elas têm mais é que ser alegres mesmo. Elas têm dinheiro, elas têm tudo na vida. Só que a alegria que Paulo está falando aqui no capítulo 4, quando ele diz, alegrem-se sempre no Senhor, novamente direi, alegrem-se. É preciso que você entenda, que você saiba que quando Paulo escreveu essa carta, ele estava preso. A carta aos Filipenses, a carta que fala da alegria, né, da amabilidade, ela foi escrita por um homem que estava sendo perseguido, que estava dentro da prisão. Paulo estava preso nesse momento. E ele estava aguardando o seu julgamento. Não é interessante isso? Uma pessoa que está presa, incentivando outros a serem alegres. Então, essa alegria que Paulo está falando aqui, ela não é uma alegria condicionada às circunstâncias. A alegria em Cristo não depende das circunstâncias, mas depende da nossa posição nele. Depende de nós lembrarmos das promessas de Deus, de entendermos que nós fomos resgatados pelo Senhor. Nós fomos adotados por Deus, somos filhos de Deus. Nós somos salvos. Nós somos alegres porque o Espírito Santo habita dentro de nós. Que Deus abençoe a sua vida em nome de Jesus.
1: Agora são 10 horas e 35 minutos, 10 e 35. Mensagem que ouvimos, o Espírito Santo habita em nós no Minuto com Deus. Várias mensagens, eu espero que uma dessas mensagens tenha tocado o seu coração. A dona Rosalina, inclusive, comentou aqui, olha que casal maravilhoso, né? O pastor Puca, sua esposa Elis, adorei o momento de fé, hoje está tudo muito lindo. Que bom, dona Rosalina. A gente fica muito feliz, o objetivo é justamente esse, né? Que Deus venha abençoar a vida de todos nós. Todos precisamos de uma palavra de fé, uma orientação, puxão de orelha, por que não dizer, né? Se estamos no caminho errado, tem pessoas que não aceitam as críticas, né? Críticas são feitas, lógico, aquelas críticas que são construtivas, né? Não críticas que venham diminuir alguém, né? Tornar a vida da pessoa ainda mais difícil do que ela já vem passando. Então é isso, gente. Então, tivemos esse momento especial e ficamos muito felizes que vocês tenham aproveitado e muito esse momento de fé aqui pela Rádio Capital do Papel no Super Sábado, hein? E volta sábado que vem, se Deus permitir, viu, gente? Voltaremos com muito carinho mesmo.
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1: Yeah. Agora são 10 horas e 36 minutos. Prosseguimos aqui com o nosso Super Sabadão. Você vai deixando o seu nome para concorrer àquele rádio retrô, presente especial do nosso grande amigo Charles, né? Olha aqui, a Janisley acabou de mandar a mensaginha dela, né, Janisley? A Janisley Renata Rodrigues, nominho completo, hein? Rodrigues Gonçalves das 100 Casas. Ô, Janisley, tá marcadinho o seu nome aqui. Estou marcando todos os nomes, né? A dona Rosalina também. A dona Rosalina Ernesto, lá do bairro São Francisco. Nossa especial ouvinte está conosco aqui e participando. A Verônica Romão, olha a Verônica indo para o sorteio aqui também. Então, vocês estão no meu caderninho aqui, viu, gente? Estou marcando o nome de todos vocês para concorrerem ao rádio presente da Oba Oba Presentes e do Super Sábado da Capital do Papel. É a participação de vocês para concorrer a esse prêmio, né? Especial. Um abraço aqui ao pastor Puker, que já está aqui pertinho de nós, né? Um abraço aí, pastor, aquele nosso carinho ao pastor e à esposa. Ficou muito boa a participação de vocês. Muito obrigado mesmo, né? 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
0: O ano 1992, você lembra dessa novela Despedida de Solteiro? E essa música aqui arrebentava, viu, gente? Eu sou simplesmente fã dessa cantora Annie Lennox e a música se chama Why?

0: Annie Lennox. Nascida na Escócia, hein, gente? Está com 71 anos e essa voz magnífica, né? Uma voz maravilhosa. Cantora, compositora e ativista britânica. Que maravilha, né? Que cantora maravilhosa. Eu acho linda essa canção dela. Annie Lennox. Nasceu em 25 de dezembro, nasceu no Natal, gente, em 1954. Cantora, compositora, ativista política e escocesa, né? Filântropa escocesa, né? Vamos falar direitinho aqui. Filantropia, né? Filantropa escocesa, tá bom? Olha aí, gente, que coisa linda, né? Essa música é maravilhosa, né? Meu Deus. Agora são 10h46, né? 10h46.
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0: E quem está de aniversário é o Enzo, né? Que é neto de quem aqui? Da Nilvane, do Jardim Itália. Fazendo aniversário. Ela diz aqui pro Enzo: eu o amo muito e toca a música com o Leandro Leonardo, que hoje é aniversário dele. Então, parabéns. Muita paz, muita saúde. Você...

0: Parabéns, Enzo. Felicidade, muita paz, muita saúde. Que Deus abençoe imensamente a sua vida. Preencha aí com muita paz e muito amor no seu coração, né? Em nome aí da sua querida vovó. Parabéns para você, a Nilvane fez questão de mandar essa canção linda, porque você merece. Muito amor. Alô, Solange. Oi, Sol, tudo bem? Quanto tempo? Tudo bem? Solange Galvão, que beleza. Pô, seu nominho aqui no sorteio? Claro que sim. Que beleza. Vamos ouvir aqui a mensagem do amigo.
1: Olá, Benedito, Alessandro. O comércio hoje é aberto, a que hora será?
0: Hoje o comércio vai até às 13 horas, viu, Benedito? Hoje é o penúltimo sábado de maio, é somente nos dois primeiros sábados que o comércio vai até mais tarde, viu, Benedito? Então hoje é até às 13, alguns vão até mais tarde, né? Tem loja que vai até o período da tarde, 4, 5 da tarde, né? Mas na grande maioria fecha a partir da 1 da tarde, tá bom? 1:30 por aí. Marcos Mesquita do São Francisco, a Roseli Nascimento, quero que você ofereça para o Mirtão, para a filha Luanda, para o filho Carlos e todas as amigas. É a Roseli do Jardim Alegre. Ô, Roseli, Deus abençoe você, viu? E sua família. Ereni Mainades. Ô, Ereni, um abençoado final de semana para você também, querida. A Marli Gomes de Souza. Ah, o meu tá velho, tô precisando de um, né? Mas tá lindo o seu rádio aqui, viu? Não subestime o teu rádio, tá lindo o seu rádio, viu? Pra escutar na Rádio Capital do Papel, olha que coisa boa. Ô, Marli, mas gostei demais do seu radinho, viu? Tá muito bonito, mas ganhar um a mais nunca é demais, né? Estou na escuta, meu amigo Bentivi. Alô, Bentivi! Sábado maravilhoso para todos os ouvintes, o Gabriel da Silva, do bairro Macupa. Olha o Otamir, Dona Juraci, um abençoado sábado e um final de semana para ti, Marcinho Luiz, para a família, fiquem com Deus e os anjos, né? Um abraço da Dona Juraci Gonçalves e família no bairro Socomim. Quem está conosco é Roseli Araújo Correia, no Alto das Oliveiras. Ela quer concorrer ao rádio, que beleza. A Edneia põe a minha mãe aí no sorteio, né? E da minha filha Maria Júlia, olha que beleza, não? Que maravilha, Deus abençoe vocês. Angelita Costa, da área 1, quero ouvir Bondade de Deus, olha que beleza. Temos aqui Elaine, Catarina e toda a família na nossa sintonia. Quem está na área 7 é a Paloma Aparecida Milagre Silvestre. A Edneia Lima também nos dá o seu bom dia especial. Quem é que está chegando aqui conosco? Vamos ouvir? Vamos lá?
2: Aqui é a Terezinha de Jardim Bandeirante, Terezinha Aparecida Carneiro dos Santos.
0: Ô, Terezinha.
2: Tô mandando áudio, concorreu.
0: O rádio, né, Terezinha? Ô, minha querida. Muito obrigado, viu, pela sua participação, tá bom? A Dina Prachum, a Marilza Bicudo também está na nossa companhia, muito obrigado. O Genro Valdivino, que fez aniversário na quinta-feira. A Laídia, que está aqui parabenizando. Nós temos também a Marica chegando aqui. É, Marica? Oi, bom dia, querida.
3: Bom dia, Marcinho. Aqui é a Marica, daria um para sorteio Maria Madalena de Paulo. Quero pedir a oração de vocês aí para mim, para toda a minha família, para meus filhos, netos e bisnetos, para meus vizinhos aqui da área 1, meus antigos vizinhos lá do Embaú, para todas as amigas do Zap, para a cunhada Tereza da Bandeirante e a cunhada Idalina. E depois, se você tocar uma música, eu agradeço. Fica, Senhor. É um hino. Se der para você tocar, eu agradeço. Diz assim: fica, Senhor, já se faz tarde. Tenha um coração para pousar. 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Fica, Senhor, fica, Senhor, meu Salvador. Se for possível, se toque para mim, sim.

0: Nem precisa pôr um hino mais, pois a Marika cantou e cantou muito bem, Marika. Olha aí, foi um hino pro pessoal. Vocês ouviram aí? Ei, Marika, querida, Deus abençoe você, Marika. Obrigado pelo seu carinho, viu? Quero agradecer também a Terezinha Fernandes, do Jardim Alegre, a Nilza Kiatkovski, pediu aqui um Amatão Batista, tudo de bom. Oi, Luzia Queiroz, quanto tempo! Eu desejo que você esteja bem, viu? Ela quer ouvir Alvo Mais Que a Neve para todos os ouvintes do Super Sábado. Muito obrigado pelo seu carinho, viu, gente? Dona Maria Virginski, a Sandra Cirina, ela quer ouvir aqui a Carmen Silva. É tudo de bom, né? Só música bonita. Alô, Cristiano Lopes, bom dia para você também. Olha, gente, quem quiser ligar para concorrer ao rádio e quer conversar, liga pelo número 3910-1200, viu? Esse é o número para você ligar. Aqui no estúdio é só o 3910-1210 e é pelo WhatsApp, viu? É o WhatsApp, mensagem de áudio ou de texto, né? Porque fica difícil eu atender o telefone aqui. Ou eu atendo o telefone ou eu atendo as músicas e a programação, tá bom? Então vocês me ajudam aí, tá legal? Quer conversar, quer bater um papo, ligar para conversar com a Eduarda, você liga pelo 3910-1200, é por esse número, tá legal? Oi, Sandra Bueno do São Jorge, um abençoado final de semana para você também, a Sandra Gavilac, a Estela Neres, temos aqui desejando um ótimo dia e participando conosco, a Alessandra Mainades, oi Alessandra, a Mila Costa, que nos ouve no Socomim, né, Mila Costa? A Rosane da Luz Bueno, olha quanta gente, meu Deus, que coisa boa, hein? José Carlos Ariaum, a Ana do Jardim Alegre, vamos ouvi-la, bom dia, Ana.
1: Bom dia, Márcio, tudo bem? Que é a Ana do Jardim Alegre. Eu sorteio a Ana Maria Batista. Eu ofereci para minha amiga Luzia, que está fazendo aniversário hoje, com parabéns. E para Dina, para Adelaide, para Jonita, para a Ada, para Leonir, para Pedra Maria, para Dona Cida, para Clara, para a Sandra da loja, lá para a Chaca São Clemente, para Dilson, para o pessoal lá, para Rose também. Aí, se você puder tocar o uísque sem gelo, oferecer para ele. Para vocês aí da rádio. Obrigada, mano.
0: Maravilha, obrigado você, Ana. Vamos agora para os embalos de sábado. Vamos, quem é que vai dançar hoje? Aproveita.
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0: E hoje trazemos Bee Gees, Night Fever. Essa música que gerou, inclusive, os embalos de sábado, né? Aquele filme que foi um verdadeiro sucesso. Quem é que se lembra? Vamos lá! Final dos anos 70, hein, gente?

0: Vamos lá, gente. Agora são 10h58. Muita paz, muita saúde. Vamos aqui seguindo com o Super Sabadão, chegando agora aquele momento do rei.
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0: Uma canção maravilhosa, né? Que trata do nosso querido rei Roberto Carlos. A canção Meu Pequeno Cachoeiro.
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0: Canção linda, né? Fala muito sobre a história do próprio Roberto Carlos, do seu nascimento na sua terrinha natal e o grande sucesso, né? Fazendo sucesso em todo o Brasil, o grande Roberto Carlos. É ele que a gente curte aqui com muito carinho.

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0: 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Bye!
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3: Vamos lá, gente, já pediu a sua música, vamos atendê-los então com muito carinho no oferecimento da Autoescola Nossa. 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Ednei, nosso grande amigo, vai ouvir. Fagner, deixa viver. Aumente o som aí, meu amigo, meu irmão. Bom dia.

Olha aí, gente, Fagner Deixa Viver, né? Pra gente matar saudades aqui com o grande cantor Raimundo Fagner. Um abraço aí pra todos os nossos queridos ouvintes. E vem chegando agora uma música bem legal aqui, um pedido do nosso amigo Clésio com o Vando. Viver é deixar rolar o sentimento. Vamos lá.

0: Ô, Vando, faz falta nesse grande cantor. Oi, Dazi, eu quero ouvir a sua voz aqui, querida. Sinal verde pra você, bom dia.
1: Bom dia, Márcio Luiz. Tudo bem com você, Márcio Luiz?
0: Muito melhor agora, Dazi.
1: Eu adoro escutar teu programa no Super Sábado.
0: Nossa, fico feliz.
1: Quando eu não preciso, não tenho que sair,
0: certo.
1: Eu fico ligadinho na rádio aí, escutando sua programação, viu?
0: Fico muito feliz por isso.
1: Se for possível, toque pra mim com Amado Batista, Folha Seca. Ofereço para todos os ouvintes que estiver ouvindo e que gostar da música e para você. E desejo para você um bom final de semana, para você, Márcio Luiz e família. É a Idazir do bairro Socomi.
0: Olha aí, falou até cantadinho no final, né, Idazir? Deus te abençoe, bom dia!

0: Ligaram aqui para Maria Eduarda e estão participando a Maricleia da Sem Casas, Terezinha do Centro, a Maria numa Copa. Oi, Maria numa Copa. Olha, gente, se puderem, põe o sobrenome pra gente, viu? Obrigado pela mensagem maravilhosa que trouxe através do pastor e sua esposa. Olha que legal, hein? Que maravilha. Nosso ouvinte destacando. Olha que bênção, não? Que beleza, né? Muito obrigado pela participação sua, querida. Deus abençoe imensamente. Fico feliz, né? Vamos aqui com Cabelos Brancos, um pedido especial do nosso querido amigo, irmão, seu João Nogueira, Dona Maria das Neves. Eles que nos ouvem sempre, né? Em José Lacerda, um abraço, um carinho muito especial aí para todos vocês. Obrigado mesmo. Alô, Rezendinho!
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0: Tá querendo também um whisky sem gelo aí, rapaz? Ô!

0: Musicão, hein, gente, do grande Baitaca. Baitaca, depois de um chimarrão, a gente vai agora com um esquinho sem gelo, né, Rezendinho? Vai uma dose pequenininha, Rezendinho, não pode abusar não, rapaz, você gosta de pescaria?
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0: Desce mais uma aí, vamos lá, bom dia.
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Rapaz, eita, chega de uísque agora, hein? Um cowboyzinho vai bem, é 11:18. Olha, gente, o Bazar de Inverno ali na Casa da Rosinha Brito acontece nos dias 28 e 29 de maio agora, quinta e sexta-feira, ali na Casa da Rosa, né, da Rosinha Brito, na Vereador Luiz Loyola, 128. Venha prestigiar, gente. E descendo aqui a Avenida Horácio Clapim, passa um pedacinho ali do Alberto Hermes Filho e chega, então, na Rua Luiz Loyola, na casa da querida Rosinha Brito. Deve estar identificado aí, né, Rosinha? Para o bazar, né? Começa às 8, vai até às 5 da tarde, nos dois dias. E assim você vai estar auxiliando a Rosa aí nas suas despesas de viagem, no seu tratamento de saúde ocular, tá bom? Oi, Tereza Almeida, bom dia. Nosso carinho. Quero agradecer também aqui a Cirlane. Ô, Cirlane, a Cirlane sempre pede músicas muito legais também. Pediu uma cantora que eu gosto muito. A Marina Lima, anos 80, né? Que sucesso fez essa música. Fugaz, 11:20, bom dia. Vamos até o meio-dia com você. 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

0: Demais, hein? Marina Lima, que maravilha. Oi, Marilda Branco, tudo bem? Quem está na escuta é o Luiz Antônio Mendes. Olha o meu amigo Xuxa aqui, rapaz. O Xuxa é palmeirense, né, Xuxa? Jogando Verdão hoje, hein? Decisão, tá aí no trabalho, Xuxa. Bom dia.
1: Bom dia, meu amigo Marcinho Luiz, o poderoso da capital do papel. E aí, tudo de boa, tudo da beleza, santa paz de Deus. Estamos aí. Manda um alô aí pro Xuxa da sua casa. E manda um alô também pro Palitozinho.
0: Grande Palitozinho.
1: O Juarez, o melhor borracheiro da Lagoa, só tem ele.
0: Esse é uma fera, hein?
1: Estamos aí. Estamos trabalhando.
0: Que bom, né, mano?
1: Trabalhar, né?
0: Tem que trabalhar.
1: O bicho pega, né? Beleza. Falou, meu irmãozinho. Tenha um bom final de semana pra você. E para toda a tua família, que Nossa Senhora e nosso Jesus Cristo, nosso Deus, proteja todos vocês e todos os ouvintes da capital do papel também. Beleza?
0: Olha, falou, que maravilha. Fui, tchau. Obrigado, meu querido irmão. Olha aí. Como é bom a gente recordar músicas bonitas como essa aqui também, né? Essa, assim que eu comecei meu trabalho no rádio, essa música fazia o maior sucesso, viu? Tears for Fears. Woman in Chains. Linda essa canção pra gente recordar nessa manhã que começou nublada, o solzinho aparece de vez em quando. Mas o que a gente deseja pra você é que você esteja bem.

Música linda, né, gente? Faz a gente voltar no tempo. Olha que o ano foi de lançamento 1989. A banda inglesa Tears for Fears, com o vocalista Roland Orzabal, fez um dueto maravilhoso com a cantora americana Oleta Adams. Essa voz linda que você ouviu aí, maravilhosa, né? Sabe quem tá na bateria dessa música? Você não vai acreditar, sabe quem é? O grande Phil Collins. Uma obra-prima, né? Vai fazer 100 anos e essa música continuará um grande sucesso.

0: É hora do ouvinte, é o seu playlist, é por sua conta, hein? Por sua conta e risco. Mas os nossos ouvintes têm ótimas indicações e eu fico muito feliz com isso, viu? Que bom, né? E o rádio é isso, né, gente? Tocando o que te toca. 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Vamos até o meio-dia. Uma hora de boa música porque você merece.
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0: Meu amigo, seu Altair aí do Monte Carlo, né? E a esposa, seu Altair tem bom gosto também, olha, pediu essa música linda do Rei Roberto Carlos, do ano 1981, Tudo Para.

0: Ei, o rei Roberto Carlos e a Gilda Mara do Bela Vista, ela disse que se amarra, é muito fã do Tears for Fears. Que legal, né? Música muito linda mesmo. Que bom que você gostou também.
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0: Tá bom, princesinha Isis. Vamos lá, vamos de samba. Ascarigundum. É o trem das 11 chegando e já tá atrasado, hein? 11:30.

0: equipe, né? A equipe da FIA é super 10. O pessoal vem, reza e, acima de tudo, preenche o nosso coração e a nossa mente, né, com o amor de Deus e de Nossa Senhora, tá bom? Quem pediu um gino ingênuo aqui é a Marilda de Oliveira, do Monte Carlo. Deixou pro meu cuidado aqui para escolher qual música, né? Tá bom, vou procurar para você. Oi, Nedina Bisol, um abençoado final de semana para você.
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0: E eu convido você, a partir das 14h, a acompanhar meu querido amigo, irmão Gilberto Alves Ujiba com a Máquina do Tempo. E amanhã tem o Domingão, né? Gostoso, um embalo gaúcho que você não pode perder, né? Será que o Guilherme vai estar mandando ver? O Dimas já voltou de férias, eu ouvi o Giba falar isso ontem, né? Será que já volta o nosso grande amigo Dimas Barbosa ou tá de folga? Ou é o Guilherme, né? Importa mesmo que você vai ter um baita comunicador aqui levando a melhor música gaúcha pra você. Gino e Gino, pra animar a sua manhã. Bom dia, tudo bem? Tudo legal? Vamos nessa! Apaixonado.

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1: Eita, essa rapaziada manda bem, né? Gino e Gino, gente. Ô, oh, meu Deus do céu. Alô, Heleninha aí do São Jorge, bom dia. Bom dia aqui pra Sandra, que é mãe do Juninho. E essa música é uma baita música, hein? Saudade da grande e sempre lembrada.
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1: Carmen Silva.

Indiscutível a voz belíssima da Carmen Silva, Deus Solidão, né? Sucesso nos anos 70, anos 80. Marcou, né? São canções que ficam eternamente guardadas na memória e no coração da gente. Tá chegando o Amadão de novo aqui, hein, gente? Essa é das antiguinhas, né? Do Amado. Bom, o Amadão aqui tava piazinho ainda, né? Modão, pedido especial da nossa querida ouvinte, né? Oh, meu Deus, tá sempre ligadinha conosco, né, Marilda? Bom dia pra você, querida. Deus abençoe você e a sua família.

Olha, gente, a violência é a coisa mais triste que existe, né? Uma das coisas mais tristes que existe, né? Acabo de ver aqui uma notícia que o ex-campeão Alan Prost, né? Foi diversas vezes campeão mundial de Fórmula 1. Ele sofreu traumatismo craniano, um assalto que sofreu dentro da própria casa, gente. Olha isso, né? Isso aconteceu em Nyon, na Suíça. Segundo o jornal, né? Os ladrões invadiram a residência do ex-piloto na última terça-feira e o atacou. Um de seus filhos foi obrigado a abrir o cofre da casa. O valor dos bens não foi divulgado. Olha que tragédia, que tristeza, né? E é um país, entre aspas, né? É tido como seguro. Apesar que hoje ninguém é seguro em lugar nenhum do mundo, né? Que nem se for para a Lua a gente tem segurança mais, né? E tudo por quê, gente, né? A bandidagem, infelizmente, está aí à solta, né? É coisa do bicho mesmo, né? É coisa do bicho. Já dizia, né? Nosso grande amigo Bezerra da Silva.

verdade, né? O Bezerra tinha toda razão, meu Deus, né? Ninguém está livre, né, gente? A verdade é essa, né? Ele não tem segurança, infelizmente, em nenhum lugar no mundo, só no céu com Deus, né? Porque aqui na Terra a coisa é feia, viu, gente? A coisa é complicada. Ô, Sandra, você pediu uma música aqui linda, diga-se de passagem, né? Como ficou maravilhosa na voz do saudoso Leandro, né? Tô falando de Catedral, vamos matar saudades aqui com o Leandro, com essa canção super linda, que Deus abençoe imensamente, tá bom? Oi, Sandra, alô, bem te vi, aquele abraço aí pra vocês, muita paz, muita luz, muito amor no coração de todos nós. Tem aqui o aniversário, né? A Manu Alves do Macopa, aniversário da sobrinha dela, Luísa. Essa princesinha tem 11 anos, ela diz que a ama muito. E oferece daqui a pouquinho a próxima música, eu vou trazer pra ela e o Trem Bala, tá bom, Manu? Isso.

Cantava demais, né? O Leandro, parceria com o irmão Leonardo, né? O Leonardo quase resolveu parar até a carreira depois que perdeu o irmão, né? Mas seguiu adiante e é um dos maiores nomes da música sertaneja. Oi, Ana Paula do Jardim União, Zenilda Lima do Jardim Itália. Acabei de chegar na avenida, já estou na escuta da programação que eu adoro. Olha, fico feliz em saber, né? Grande abraço. Amém, Nezilda. Que Jesus abençoe a sua vida, a sua família, tá bom? Com muita paz, amor e carinho. Quem tá desejando feliz aniversário para a filha Luísa Vitória, que hoje faz 11 aninhos, né? Só a Gabi do Macupa. Parabéns, viu? Olha a Luísa recebendo todo o carinho, o que é muito justo, né? Marilide Jesus Costa, bom dia. Vamos, Diana Vilela?

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1: É, gente, a passagem nessa vida aqui é rápida, né? Alguns vivem poucos anos, outros vivem muitos anos. Mas não importa quantos anos você for viver, sim, da maneira que você vai viver esses anos todos, né? Com fé em Deus, né? No seu trabalho, se dedicando aí com a sua família, né? Junto aos seus amigos, na sua igreja. Enfim, viva a vida, seja feliz. E pra vida tudo tem um degrau, né? E um degrau na escada, né? Meu amigo Dercy aí na área 1, tudo bom, irmão? Alô, todo mundo, como é que é?
2: Alô, todo mundo!
1: Chico Rei Paraná, vamos nessa!

Vamos caminhando aqui para os momentos finais do nosso programa, gente. Olha que beleza, trouxemos essa canção linda, maravilhosa. Deus abençoe a todos vocês e obrigado por esse carinho, viu, gente? Vou trazendo aqui Alvo Mais Que a Neve. Ofereço para minha mãezinha, para Vilma também, com muito carinho, para sua recuperação, a Dona Tida, o seu Betim, com muito carinho, que Deus abençoe a todos. Um abraço para o Vandeco, para a Lu, a cunhada Sirene, a querida Elaine Catarina, Deus abençoe, meu irmãozinho Clésio. Ô Clésio, você não ouviu? Tocamos o seu brega, rapaz. Tocamos aqui o Vandão, rapaz, acho que você acabou não ouvindo, hein? O Fazendeiro na audiência, o Pedrão do INSS e toda a família. Oi, Jandira. Essa música que você pediu é maravilhosa, Jandira. Só não vai dar tempo, minha querida. Deus abençoe, Leininha. Você tá dando um trato lá no espaço aí da Feira da Lua, né? Que hoje acontece a partir das 18. Gente, muito obrigado pelo carinho. Quero agradecer aqui o Gilson Moreira. Pediu um João Paulo e Daniel. Pena que o horário aqui não vai permitir eu trazer para vocês as músicas pedidas, viu, gente? Mas agradeço de coração. Alvo Mais Que a Neve. Um pedido muito especial da Luzia Queiroz, ofereço também para Silvia Mainades, seu esposo Pedro, mãezinha Dona Nadice e toda a família. Gente, fiquem com Deus, com o coração agradecido, pedimos a Deus que ele nos abençoe, né? Que nos abençoe com o seu amor, com a sua infinita graça, tá bom? Sábado que vem, se Deus permitir, a gente volta, tá bem? A partir das 8 horas da manhã, vem o programa Alegria no Senhor, depois tem o nosso querido Giba. E eu volto também na segunda-feira com a querida Fátima Ribeiro e o Carlão. Amanhã, das 8 às 11h30, no show da manhã, e a partir das 11h30 até o meio-dia, né? Eu tenho uma parcelinha aí com o grande amigo Carlão. Fiquem com Deus. Valeu, gente.

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7: Que a união da tua alma com Jesus Eucarístico seja a luz que dissipa as trevas, a força que lhe sustente e a única felicidade do seu coração. Em nome do Pai, do Filho e do Espírito Santo. Amém. Ficai comigo, Senhor,
8: porque vossa presença me é necessária
7: para não vos ofender. Bem sabeis quão facilmente vos abandono. Ficai comigo, Senhor,
8: porque sou fraco e preciso da vossa fortaleza
7: para não cair tantas vezes. Ficai comigo, Senhor. Ficai, Senhor,
9: que sois a minha vida.

0: Ficai comigo, Senhor, porque desejo amar-vos muito e estar em vossa companhia.
1: Ficai comigo, Senhor, se quereis que eu vos seja fiel.
2: Ficai comigo, Jesus, porque minha alma, com quanto seja paupérrima,
0: todavia quer ser para vós uma habitação de consolação, um ninho de amor, então.
2: Ficai, Senhor, comigo. Busco somente a vós,
0: o vosso amor, a vossa graça,
2: a vossa vontade,
0: o vosso espírito,
2: porque vos amo. Recompensa alguma
0: senão o aumento de amor. Amar-vos com perfeição por toda a eternidade.
1: São Padre Pio, rogai por nós.
2: Ficai, Senhor,
1: em nome do Pai e do Filho.

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1: 12 horas e 3 minutinhos. Uma boa tarde a você que está aí ligadinho, ligadinha conosco. Que bom estarmos aqui mais esta tarde para juntos rezarmos, louvarmos e exaltarmos.

todos vocês que estão aí, todos os sábados, rezando conosco. E nós vamos pedir a intercessão daquela, a primeira que comungou, a primeira que recebeu Jesus no coração, a primeira a ser cheia do Espírito Santo de Deus, aquela que recebeu em seu ventre essa visita especial onde o Espírito Santo de Deus habitou ali, se fez no ventre de Maria, se fez carne e habitou no meio de nós. Maria passa na frente, vai abrindo estradas, portas e portões, abrindo casas e corações. A mãe indo à frente, os filhos estão protegidos e seguem teus passos. Ela leva todos os filhos sob sua proteção. Maria passa na frente e resolve aquilo que somos incapazes de resolver. Mãe, cuida de tudo que não está ao nosso alcance. Tu tens poderes para isso. Vai, mãe, vai acalmando, serenando e amansando os corações. Vai acabando com o ódio, os rancores, mágoas e maldições. Vai terminando com as dificuldades, tristezas e tentações. Vai tirando seus filhos das perdições. Maria passa na frente e cuida de todos os detalhes. Cuida, ajuda, protege a todos os seus filhos. Maria, tu és mãe, também porteira. Vai abrindo o coração das pessoas e as portas nos caminhos. Maria, eu te peço, passa na frente. Vai conduzindo, levando, ajudando e curando os filhos que precisam de ti. Ninguém pode dizer que foi decepcionado por ti depois de ter te chamado ou invocado. Só tu, com o poder do teu filho, pode resolver as coisas difíceis e impossíveis. Nossa Senhora, faço esta oração pedindo a sua proteção. Pai nosso que estais nos céus, santificado seja o vosso nome. Venha a nós o vosso reino, seja feita a vossa vontade, assim na terra como no céu. O pão nosso de cada dia nos dai hoje. Perdoai as nossas ofensas, assim como nós perdoamos a quem nos tem ofendido. E não nos deixeis cair em tentação, mas livrai-nos do mal. Amém. Ave Maria, cheia de graça, o Senhor é convosco. Bendita sois vós entre as mulheres, e bendito é o fruto do vosso ventre, Jesus. Santa Maria, Mãe de Deus, rogai por nós, pecadores, agora e na hora de nossa morte. Amém. Rogai por nós, Santa Mãe de Deus, para que sejamos dignos das promessas de Cristo. Amém. E nós vamos ouvir a canção A Primeira que Comungou com Toca de Assis.

grande Mãe de Deus, ao olhar a brancura da hóstia consagrada, lembramos, sem dúvida alguma, o teu leite materno que gerou, que deu vida ao Verbo de Deus. Ensina-nos a adorar o teu Filho em cada tabernáculo, em cada missa, em cada comunhão que realizamos. Mãe, nós te amamos. Tu és a única que és

0: Grande Mãe de Deus, Virgem Maria, de todo o coração, queremos te agradecer pelo seu amor, pelo seu carinho, e queremos dizer que todas as vezes que entramos numa capela para adorar o teu filho no véu do sacramento, receberás também o nosso amor, a nossa gratidão. Nos ensine a guardar o amor e a verdade pelo Santíssimo Corpo de Deus, da qual a Senhora foi o primeiro tabernáculo, o tabernáculo vivo e verdadeiro. Mãe de Deus, nós te amamos.
1: Doze horas e 13 minutinhos, e daqui a pouco nós estaremos rezando o Terço da Misericórdia. Convido você a passar nos grupos do WhatsApp, convidar as pessoas a rezarem aqui conosco. Você também pode, né, direto pela rádio, pela FM 101.9, ou também www.radiocapitaldopapel.com.br, ou também pelo aplicativo da Rádios Net. Você busca lá

0: 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Vamos compartilhar, vamos rezar juntos, pois a oração, ela unida com muitas pessoas, chegam mais rápido ainda aos céus. E nesse momento, então, né, temos já algumas pessoas rezando conosco, a Elaine do Centro. Deus abençoe você, Elaine, teus arcanjos, também a Heloísa e toda a família. Também a Neide, a paz, Neide, ligadinha aqui rezando conosco. O Clésio, a paz de Jesus e o amor de Maria, peço oração do Santo Terço para todas as famílias, todas as autoridades, comunidades, pela paz no mundo, que haja paz entre nós aqui. Clésio Rodrigues, da Área 2. E também eu quero mandar um beijo especial para a dona Sinhara, lá do Triângulo, né? Que todo sábado está ligadinha aqui conosco também. Deus abençoe a senhora, Deus abençoe toda a sua família. E aqui eu quero colocar também, né, todos as irmãs lá da São Francisco, né? Terá uma tarde hoje especial que inicia às 14 horas. E eu quero colocar daqui um pouco nesse Terço da Misericórdia aqui, como também o MFC Jovem, que acontece hoje à noite ali. Gente, eu esqueço o nome, né? Salão Donners, né? Fica do lado do Templo de Adoração. Na sexta-feira tem o MAC, que é às 19h30, e no sábado o MFC Jovem. E na segunda-feira tem o grupo de oração Mariama, né? Que é o meu grupo de oração lá nas 100 casas. Estão todos convidados. Também temos um áudio da Marica.
1: Oi, tia. Boa tarde. Tudo bem com você? Quero pedir a oração de vocês do terço para mim e para toda a minha família, netos e bisnetos, e neta, para minhas amigas todas do Zap, para os meus vizinhos aqui da Área 1 e para os meus vizinhos lá do Embaú. E para minha cunhada Tereza da Bandeirante e para minha cunhada Idalina da Bela Vista. Deus abençoe.
0: Deus abençoe você, Marica. Deus abençoe todos os ouvintes. Quero colocar aqui cada um. Quero colocar aqui a Rosângela, que sempre está ligadinha aqui conosco também, a família dela. Quero colocar a Edneia, que todo sábado está também ligadinha aqui conosco. Nossa, são tantas pessoas, né? A Neuza. O Marcos, que já enviou sua mensagem aqui. Boa tarde, Fih. Ofereço o Terço da Misericórdia para minha família, para os meus compadres Noir e Aparecida lá do Felisberto, para vocês da rádio. E hoje meu filho vai fazer a crisma. É o Marcos da São Francisco. Olha só que bênção, né? Hoje é um dia muito especial. Já teve crisma na parte da manhã. E agora à tarde também, né? Então, que bênção, né? E digo, se tem algum jovem ouvindo, você que vai fazer a crisma, não pare na crisma, não pare. Se coloque a serviço. Você vai receber pelas mãos do bispo aquela presença do Espírito Santo de Deus que te envia a caminhar, a evangelizar por onde você passar. Então, não pare, não desista, porque estar nos caminhos do Senhor, estar na presença do Senhor é certeza da vitória. Tem mais uma canção aqui. Vamos ouvir agora. Espírito Santo repousa, com Celina Borges.

12 horas e 22 minutinhos. E que a alegria do Senhor seja a nossa força. E nós já vamos dar início ao nosso Terço da Misericórdia. Já são 12 horas e 23 minutinhos. Quero enviar um beijo no coração da Lu, minha vizinha, que está ligadinha aqui conosco. Beijo para Maria aí também, um abraço no Ulisses. Que Deus abençoe você, que os anjos do Senhor estejam ao redor da sua casa e de cada um de vocês. E de todos os nossos vizinhos aí, né? E amanhã, como celebramos o Pentecostes, o Espírito Santo que repousa sobre nós. O Espírito Santo de Deus que nós recebemos no nosso batismo. Que nós possamos deixar esse Espírito Santo de Deus agir em nós, tocar em nós, derramar as suas graças sobre todos aqueles que estão ao nosso redor. E nesse momento já, eu quero colocar cada um dos nossos colaboradores, aqueles que nos ajudam a manter esse programa no ar. Quantas pessoas são tocadas, quantas pessoas que já aconteceu, né, de estar com o coração triste, desanimado. Eu nunca esqueço uma senhora lá da Santa Rita, uma vez que eu encontrei no mercado, e ela disse para mim: eu não conseguia chegar até o portão da minha casa, eu me isolei. Eu estava com uma depressão profunda. E hoje eu já estou vindo até aqui no supermercado. E ela disse que ouvia o programa todos os sábados. Olha só que bênção, né? Então, é isso que eu peço para Deus. Eu não sou nada, sou apenas uma setinha que mostra o caminho, que aponta que Jesus é a nossa força. E a nossa luta é espiritual, meu irmão, minha irmã. A nossa luta não é contra homens de carne e sangue, mas contra as forças do mal espalhadas nos ares. Contra tudo aquilo que vem para nos desanimar, para tirar a nossa paz. Que nós sejamos perseverantes em oração. Que nós possamos clamar todo dia esse Espírito Santo de Deus. Pedir que nos conduza, nos fortaleça, nos mostre sempre o caminho. Porque só Deus pode nos orientar, nos iluminar. Eu quero colocar aqui os proprietários, todos os familiares, funcionários e famílias lá da panificadora e confeitaria Quitudes. Também o Aloísio, a Rosângela, filhos, funcionários, toda a sua família, todos os familiares, em especial a Cecília, lá da AMJ Artefatos de Cimento. Um beijo no coração da pequena Cecília aí. Também a Gislaine, toda a sua família, a Núria, representando todos os funcionários e famílias lá da Autoescola Dourada. A Cleonice e toda a sua família, funcionários e famílias lá da Mamal Materiais de Construção. Também a Giovana, seu esposo Márcio, seus filhos, todos os funcionários e famílias lá da Márcio Car. O Adalberto, a Sueli, toda a sua família, funcionários e famílias lá da Pousada São Miguel Arcanjo. Também a Ivone, toda a sua família lá do Salão da Ivone, da São Francisco. A Paula, toda a sua família, funcionários e famílias lá da Solevante Embalagens. O Deusdete Filho, a Priscila, suas filhas, toda a sua família, lá da farmácia Tradição, nas 100 casas. O Cláudio, toda a sua família,
todos os funcionários e famílias lá do restaurante Meu Chefe, na Socomi. Também o Marcelo, a Carol, seus filhos, toda a sua família, funcionários e famílias da Hidroflex. Em especial, Dona Zilda, um grande beijo no seu coração. Que Deus abençoe imensamente. A Nayara Bobig, toda a sua família. A Milena, representando todos os funcionários e famílias lá da empresa Bobig. 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Também nossos colaboradores leigos, a família da Dona

0: senhorinha lá da comunidade da Nossa Senhora das Graças. Deus abençoe a senhora, dona senhorinha. Beijo no seu coração. Também a família da dona Vitória Drevignac. A família da Marilene Vela Lemes da Socomim. A família da Rosélia da Santa Rita. Também sua mãe, Terezinha aqui do centro. Toda a sua família. A família da dona Valdomira Kublinski. A família do Sidney da Silva Dias da Socomim. A família da Nayara Fernandes. A família Oliveira, a Neiva, seu esposo Jorge, filhas Tatiane e Jéssica, toda a sua família. A família da Cida, a Cido, Cido, todos os filhos, netos, a Franciele também, seus filhos, a Francine, cada um de vocês. Que não só nos ajudam, mas fazem parte dessa história. Quero colocar aqui também o Padre Melo, que daqui um pouco estará conosco. Nosso pároco, o Padre Primo. E se eu começar a falar o nome aqui, eu vou esquecer de alguém, né? Mas eu coloco todos vocês que de uma forma ou de outra estão aqui conosco sempre. Em nome do Pai, do Filho e do Espírito Santo. Amém. Pai nosso que estais nos céus, santificado seja o vosso nome. Venha a nós vosso reino, seja feita a vossa vontade, assim na terra como no céu. O pão nosso de cada dia nos dai hoje. Perdoai as nossas ofensas, assim como nós perdoamos a quem nos tem ofendido. E não nos deixeis cair em tentação, mas livrai-nos do mal. Amém. Ave Maria, cheia de graça, o Senhor é convosco. Bendita sois vós entre as mulheres e bendito é o fruto do vosso ventre, Jesus. Santa Maria, Mãe de Deus, rogai por nós, pecadores, agora e na hora de nossa morte. Amém. Creio em Deus Pai Todo-Poderoso, Criador do céu e da terra, e em Jesus Cristo, seu único Filho, nosso Senhor, que foi concebido pelo poder do Espírito Santo, nasceu da Virgem Maria, padeceu sob Pôncio Pilatos, foi crucificado, morto e sepultado, desceu à mansão dos mortos, ressuscitou ao terceiro dia, subiu aos céus, está sentada à direita de Deus Pai Todo-Poderoso, donde há de vir julgar os vivos e os mortos. Creio no Espírito Santo, na Santa Igreja Católica, na comunhão dos santos, na remissão dos pecados, na ressurreição da carne, na vida eterna. Amém. E aqui nós colocamos, né? Temos alguns recadinhos, mas nós vamos primeiro atender, né? Quem está aqui para rezar o terço conosco, a primeira dezena. Alô, boa tarde, a paz Jesus. Com quem eu falo?
1: Opa!
0: Oi, seu Aníbal.
1: Estou.
0: Tudo bem com o senhor?
1: Graças a Deus. E uma voz aí para o senhor.
0: É, o senhor só pega o botãozinho do rádio, para o senhor mandar baixar, o senhor vai dizer que vai para baixar no chão, então o senhor dá uma viradinha, dá uma baixadinha no volume, só para não dar microfonia.
1: Tá, eu já fiz.
0: Mas, senhor Aníbal, a gente brinca, mas o senhor sabe que o senhor mora no coração da gente, né? Mas fica à vontade, pode colocar suas intenções aí.
1: Só tenho que agradecer a Deus pela vida, pela saúde minha, da Maria, né? E colocar nas mãos de Deus o tratamento do cunhado que está em tratamento, né? Hoje está vindo para casa, que Deus acompanhe ele. E só tem que pedir que Deus esteja cuidando de tudo, né? Porque

0: quando nós amamos Deus e o próximo, tudo é possível. Inclusive, eu estou lendo um livro do padre Mario Bonatti, e tem algumas instruções tão importantes. E tem aqui umas frases que diz: se há tanta dificuldade no diálogo e na vivência entre os cristãos e cristãs, muito mais difícil é a unidade com as religiões. É uma verdade. Eu diria que tudo deve começar pelo respeito, respeitar um ao outro. E amor pelo outro. Respeitar e amar. Se houver amor, Deus fará crescer a unidade. Eterno Pai, eu vos ofereço o corpo, sangue, alma e divindade do vosso muito amado Filho, nosso Senhor Jesus Cristo, em expiação dos nossos pecados e dos pecados de todo o mundo. Pela sua dolorosa paixão,
1: tende misericórdia de nós e do mundo inteiro.
0: Pela sua dolorosa paixão,
1: tende misericórdia de nós e do mundo inteiro.
0: Pela sua dolorosa paixão,
1: tende misericórdia de nós e do mundo inteiro.
0: Pela sua dolorosa paixão,
1: tende misericórdia de nós e do mundo inteiro.
0: Pela sua dolorosa paixão,
1: tende misericórdia de nós e do mundo inteiro.
0: Pela sua dolorosa paixão,
1: tende misericórdia de nós e do mundo inteiro.
0: Pela sua dolorosa paixão,
1: tende misericórdia de nós e do mundo inteiro.
0: Pela sua dolorosa paixão,
1: tende misericórdia de nós e do mundo inteiro.
0: Pela sua dolorosa paixão,
1: tende misericórdia de nós e do mundo inteiro.
0: Pela sua dolorosa paixão,
1: tende misericórdia de nós e do mundo inteiro.
0: Pelo sangue derramado do Sagrado Coração de Jesus, como fonte de misericórdia para nós, Jesus, eu confio em vós.
1: Amém. Deus abençoe o senhor, toda a sua família. Um beijo para a Fia aí. Que Deus abençoe imensamente vocês.
0: Amém a nós todos. Paz e bem a todos.
1: Paz. Fica com Deus. Tchau. E temos um áudio aqui, Gilberto.
2: Bom dia, Fia. Não sei se é Fia ou é Cida, qual que tá falando? Mas eu gostaria de oferecer o programa para minha cunhada Maria Madalena e para toda a minha família. Eu sou a Tereza de Paula Siqueira, daqui do Jardim Bandeirantes. Ofereço para minha filha Graziele, minha neta Raíssa e minha irmã Idalina. E para você também. Deus te abençoe.
1: Amém, Tereza, Deus abençoe você também. Aqui é Fia. A Cida, de vez em quando, vem aqui, né? Eu falei, qualquer dia nós vamos vir nós duas juntas aqui, vamos combinar. Um beijão para você e fica com Deus. Também a dona Rosalina, ligadinha conosco, a paz de Jesus e de Maria. Fia, coloque o nome da minha família em oração. Deus abençoe, dona Rosa, também toda a sua família. Boa tarde, Fia. Peço oração pela minha família, por todos os nossos familiares, Verônica Roman Carneiro e família. Salve, Rainha. Salve, Maria. Salve, Maria, para a senhora também. Colocando aqui também as intenções do coração da Andressa Rosa, né? Que Deus abençoe você, que Deus abençoe toda a sua família, né? Se pedir uma informação aqui, é só você... falar com o João da Rádio Capital do Papel, que ele, o João te informa daí, tá bom? Que Deus abençoe. Também a Cleide na escuta. Deus abençoe você, Cleide, o Mauro, todos os filhos, genro, nora, netos, né? Que Deus abençoe imensamente vocês. E já temos alguém, Gilberto? Alô, boa tarde, a paz Jesus.
3: Boa tarde, filha, tudo bem?
1: Graças a Deus. E você, Terezinha?
3: Bem, graças a Deus.
1: Que bom. Então, pode colocar suas intenções. A Terezinha, ela fala lá do Conjunto Residencial Tibagi. Nem pergunta, né, Terezinha? Já vai contando, né?
3: Ah, não, mas... tá bom. Eu vou oferecer o texto da misericórdia pela minha família, pela semana que já está terminando. Graças a Deus, tudo bem. Para Clarice e a Léo da Cantina Nossa Senhora de Fátima. Marcelinho Ortiz e família, o Barbosa e família do Monte Carlo, a Judite da Band, a Beto e o Edson do Alto do Amparo, para a Eva, para a Sandra, seu Pedro do Xaxim e toda a sua família, a Iônio e a Mauri da Serrinha, a Zilda e o Adriano e toda a sua família lá da Lagoa, o Sabará e família do Monte Carlo, a Ruth Almeida e família de Telêmaco. Eterno Pai, eu vos ofereço o corpo e sangue, a alma e a divindade do vosso diletíssimo Filho, nosso Senhor Jesus Cristo, em expiação dos nossos pecados e os do mundo inteiro. Pela sua dolorosa paixão,
1: tende misericórdia de nós e do mundo inteiro.
3: Pela sua dolorosa paixão,
1: tende misericórdia de nós e do mundo inteiro.
3: Pela sua dolorosa paixão,
1: tende misericórdia de nós e do mundo inteiro.
3: Pela sua dolorosa paixão,
1: tende misericórdia de nós e do mundo inteiro.
3: Pela sua dolorosa paixão,
1: tende misericórdia de nós e do mundo inteiro.
3: Pela sua dolorosa paixão,
1: tende misericórdia de nós e do mundo inteiro.
3: Pela sua dolorosa paixão,
1: tende misericórdia de nós e do mundo inteiro.
3: Pela sua dolorosa paixão,
1: tende misericórdia de nós e do mundo inteiro.
3: Pela sua dolorosa paixão,
1: tende misericórdia de nós e do mundo inteiro.
3: Pela sua dolorosa paixão,
1: tende misericórdia de nós e do mundo inteiro.
3: Ó sangue, ó água que jorraste do coração de Jesus, como fonte de misericórdia para nós, eu confio em vós.
1: Amém. Deus abençoe você, Terezinha. Deus abençoe toda a sua família. Um grande beijo no seu coração.
3: Amém. Para você um abraço e outro abraço para a Ana, tá?
1: Pode deixar.
3: Tudo de bom para ela e para vocês.
1: Deus abençoe.
3: Abração, fia.
1: Outro, tchau.
3: Tchau.
1: E nessa terceira dezena do Terço da Misericórdia, colocando aqui todas as nossas intenções, pedindo que nesse dia de Pentecostes, o Espírito Santo de Deus possa tocar, alcançar todas aquelas pessoas por quem nós rezamos, por quem nós intercedemos, por quem nós pedimos a conversão, pela nossa própria conversão. Eu vi uma mensagem ontem, né? Que os filhos estavam ali, né? Reclamando com a mãe, que toda hora ela perguntava a mesma coisa, se o filho comeu. Aí a mãe respondeu, ou o filho respondeu: mãe, por que que você fica perguntando toda hora a mesma coisa? Eu já respondi para você que sim. Aí a mãe respondeu que um dia anterior ela tinha esquecido onde era o quarto dela. E ela tinha medo de esquecer quem ele é. Aí o filho chora e pede perdão para aquela mãe. Quantas vezes, quando você era criança,

0: criança, você perguntou quantas vezes a mesma coisa para sua mãe. E sua mãe te respondeu: tenha paciência, ame, abrace. Não deixe para depois o que você pode fazer agora. E nesse momento, eu quero colocar aqui todas as pessoas que não têm por quem reze por elas. Que você coloque no coração misericordioso do Senhor aquela tua intenção que está lá dentro do teu coração. Aquela que parece impossível, mas aos olhos de Deus não é. Eterno Pai, eu vos ofereço o corpo e o sangue, a alma e a divindade do vosso diletíssimo Filho, nosso Senhor Jesus Cristo, em expiação dos nossos pecados e os do mundo inteiro. Pela sua dolorosa paixão, tende misericórdia de nós e do mundo inteiro. Pela sua dolorosa paixão, tende misericórdia de nós e do mundo inteiro. Pela sua dolorosa paixão, tende misericórdia de nós e do mundo inteiro. Pela sua dolorosa paixão, tende misericórdia de nós e do mundo inteiro. Pela sua dolorosa paixão, tende misericórdia de nós e do mundo inteiro. Pela sua dolorosa paixão, tende misericórdia de nós e do mundo inteiro. Pela sua dolorosa paixão, tende misericórdia de nós e do mundo inteiro. Pela sua dolorosa paixão, tende misericórdia de nós e do mundo inteiro. Pela sua dolorosa paixão, tende misericórdia de nós e do mundo inteiro. Pela sua dolorosa paixão, tende misericórdia de nós e do mundo inteiro. Ó sangue e água que jorrastes do coração de Jesus como fonte de misericórdia para nós, eu confio e espero em vós. Já temos alguém. Alô, boa tarde.
1: Boa tarde, filho.
0: A paz de Jesus.
1: Paz de Jesus, tudo bom?
0: Tudo bom. Com quem eu falo?
1: A Marilda.
0: Ô, Marilda, eu ia dizer, mas eu fiquei em dúvida que esse dia eu falei errado, né? Era você, eu falei errado.
1: Você meio parou. Ai, filho, me emocionei quando você estava falando de mãe.
0: É,
1: é difícil, né?
0: Ontem eu assisti, né, uma mensagem e eu lembrei dela aqui agora. Eu falei, vou falar, né?
1: Então, é, muitas das vezes a gente fala pros filhos da gente, né? Olha, quando a gente perde uma mãe, é tão triste, mas faz tanta falta. Acho que eles meio não acreditam, né? É só depois que perde, às vezes, que dá um pouquinho de valor, né? Mas é a vida, né, filha? Não é fácil, mas estamos aí, né, rezando, lutando. Nós que estamos aqui tem que estar pedindo, né, por aquelas mães que, como a minha, né, que já sabemos que dorme no Senhor, Jesus já recolheu, né, sabemos que está lá guardadinha, né? Um dia podemos se encontrar. E eu quero oferecer para minha família, por vocês aí, por todas as crianças, cada um, aonde tiver uma criança, aquelas crianças que estão em tratamento, também aquelas outras pessoas que estão em tratamento, sabendo que é muito, né, filha? Que sai daqui de Telêmaco, sair de madrugada, eu já fui, é, já sei como que é, não é fácil. E pedir também pelas comunidades, pelos padres, por vocês, por cada um de vocês, que sempre estão aí, todo sábado, tá bom? Eu vou começar aqui, meu
0: filho. Obrigada.
1: Eterno Pai, eu vos ofereço o corpo, o sangue, a alma, a divindade do vosso diletíssimo Filho, nosso Senhor Jesus Cristo, em expiação do nosso pecado e do mundo inteiro. pela sua dolorosa paixão.

0: Entende misericórdia de nós e do mundo inteiro.
1: pela sua dolorosa paixão,
0: Entende misericórdia de nós e do mundo inteiro.
1: pela sua dolorosa paixão,
0: Entende misericórdia de nós e do mundo inteiro.
1: pela sua dolorosa paixão,
0: Tende misericórdia de nós e do mundo inteiro.
1: pela sua dolorosa paixão,
0: Tende misericórdia de nós e do mundo inteiro.
1: pela sua dolorosa paixão,
0: Tende misericórdia de nós e do mundo inteiro.
1: pela sua dolorosa paixão,
0: Tende misericórdia de nós e do mundo inteiro.
1: pela sua dolorosa paixão,
0: Tende misericórdia de nós e do mundo inteiro.
1: pela sua dolorosa paixão,
0: Tende misericórdia de nós e do mundo inteiro.
1: pela sua dolorosa paixão,
0: Tende misericórdia de nós e do mundo inteiro.
1: ó sangue, ó água que jorraste do coração de Jesus, como fonte de misericórdia para nós, eu confio em vós.
0: Amém.
1: Eu quero falar que eu estava aqui rezando, mas lembrando que eu tinha esquecido, né, da Dona Elfrida. Todo sábado ela está do lado do radinho lá, escutando, né?
0: Um
1: Juntamente
0: beijo
1: ela
0: no
1: com a Madre Sandra, que
0: coração.
1: está cuidando ali, né, da vozinha dela, né?
0: Um beijo no coração da Dona Frida, que Deus abençoe imensamente. De repente, vamos combinar qualquer dia lá de eu ir visitar ela
1: Sim,
0: no
1: para rezar
0: Anil.
1: um terço com ela, filha, é isso mesmo, vamos mesmo. Porque ela é, nossa, ela é muito devota. Eu lembro que ela ia muito na novena quando ela podia, né? Agora, né? A idadinha avançada também, né? Sabemos que ela é uma lutadora. Já ficou umas 3, 4 vezes no hospital, no UTI, mas tá lá firminha, bem cuidadinha, né? E eu tenho ela como minha mãe, minha segunda mãe, sabe? Uma pessoa muito abençoada. E então vamos combinar mesmo, filha.
0: Vamos sim, mas diz para Dona Frida que eu mando um beijo no coração dela, que Deus
1: Ela já está
0: abençoe.
1: ouvindo, com
0: E
1: certeza, você mandando.
0: ela já tá ouvindo, então, Dona
1: Mas eu vou
0: Frida.
1: passar também
0: Ela
1: para ela, tá bom?
0: é madrinha do meu marido,
1: Sim,
0: né?
1: a falecida da tua sogra, a dona Nelly, é Nelly, né? E
0: Dona
1: tua cunhada?
0: Nelfa.
1: Nelfa, isso? Eu ia direto lá visitar a dona Frida e ficavam batendo papo. Eu lembro.
0: Que Deus abençoe, Dona Frida. Um grande beijo no seu coração. Um beijo para
1: Então,
0: você também, especial
1: tá
0: aí,
1: bom.
0: Marilda. Obrigada pelo carinho.
1: Obrigada para vocês também, viu, Fia?
0: Fica com Deus.
1: O Deus também. Deus
0: Amém.
1: abençoe. Amém.
0: Tchau. E nessa quinta e última dezena do Terço da Misericórdia, quero colocar aqui todas as intenções que foram oferecidas. Também tenho aqui, oi, Fih, estamos ouvindo. Ela está emocionada aqui, a Sandra Mara, que é neta da Dona Frida. Olha, me arrepiou até aqui agora, né? Deus abençoe, Dona Frida. Eu estava gravando, mandando aqui, mandando para o meu esposo, Renato, lá ouvir, né? Que bom, que bom. Eu também me emocionei aqui, senti algo especial, né, quando você falou, Sandra. Também a Isabel. Isabel, Paz Jesus, fia, quero agradecer a Deus misericordioso para minha família, meu esposo Adilson, minhas filhas, meus netos, para minha mãe Tereza Vergensky Hernansky, que está bem melhor com Jesus misericordioso. Isabel Hernansky Matzen, um grande beijo para você. Também para Dona Teresa, um beijo carinhoso para a senhora também, Dona Teresa. E já temos alguém para rezar a nossa última dezena do Terço da Misericórdia. Boa tarde, Pai Jesus.
2: Boa tarde, Pai Jesus.
3: Capaz de Jesus,
0: Tudo bem, Dona Maria?
3: tudo bem?
0: Graças a Deus. Baixa o volume do rádio só um pouquinho.
3: Já.
0: Acho que
3: Também que dá uma língua que abaixar para baixo. Tá bom assim?
0: Deixa eu ver se a minha avó. Ah, tá. Agora ficou bom, sim.
3: Já tá bom. Então, filha, eu quero agradecer a Deus por mais essa semana que a gente passou, graças a Deus, né? Bem, de pezinho por aí, devagar, mas sempre. E para minha família, pelo meu filho Miguel, pelo Clodoaldo, as esposas deles, minhas netas e bisnetas, né? Eu e o Jaico também aqui, né? Dá para a Tereza, parece que você viu, fosse falando o nome dela, não sei. A Tereza, a Isabel, a Dilson, o Celso. Minhas irmãs de Curitiba também, que não estão muito boas, a Inês e a Eva. Aqui o Itacir, cunhado, também está em tratamento, né? E agradecer a Deus por estar em pé. Já é uma grande coisa, né? Por vocês aí, temos que rezar muito por vocês aí, né? Na rádio aí, né? Que faz esse programa maravilhoso, cada vez aumenta mais pessoas para fazer a palavra quando você não está, né?
0: Graças a Deus, graças a Deus.
3: Então, vou começar. Eterno Pai, eu vos ofereço o corpo e o sangue, a alma e a divindade do vosso deletíssimo Filho, nosso Senhor Jesus Cristo, em expiação dos nossos pecados e os do mundo inteiro. Lembrei do cunhado Aníbal, o Mico, que está muito doente, né, filha? Vamos celebrar por ele também, né? Que Deus acolha as orações para a melhora dele, né?
0: Amém.
3: Pela sua dolorosa paixão,
0: tende misericórdia de nós e do mundo inteiro.
3: Pela sua dolorosa paixão,
0: tende misericórdia de nós e do mundo inteiro.
3: Pela sua dolorosa paixão,
0: tende misericórdia de nós e do mundo inteiro.
3: Pela sua dolorosa paixão,
0: tende misericórdia de nós e do mundo inteiro.
3: Pela sua dolorosa paixão,
0: tende misericórdia de nós e do mundo inteiro.
3: Pela sua dolorosa paixão,
0: tende misericórdia de nós e do mundo inteiro.
3: Pela sua dolorosa paixão,
0: tende misericórdia de nós e do mundo inteiro.
3: Pela sua dolorosa paixão,
0: tende misericórdia de nós e do mundo inteiro.
3: Pela sua dolorosa paixão,
0: tende misericórdia de nós e do mundo inteiro.
3: Pela sua dolorosa paixão,
0: tende misericórdia de nós e do mundo inteiro.
3: Pela sua dolorosa paixão,
0: tende misericórdia de nós e do mundo inteiro.
3: Ó sangue e água que jorraste do coração de Jesus, como fonte de misericórdia para nós, eu confio em vós, Senhor Jesus.
0: Amém. Deus abençoe a senhora, Dona Maria, toda a sua família. Um grande beijo no seu coração.
3: Você também. Que Deus abençoe muito você e sua família, viu?
0: Amém. Fica com Deus. Reza por mim hoje, tá bom?
3: Pode deixar. Vamos celebrar.
0: Todos que estão ouvindo, reza uma Ave Maria por mim. Pelos momentos que vão ter hoje à tarde, tá bom?
3: Fica com Deus. Vai ter um negócio que você é coordenadora agora?
0: Não.
3: Não.
0: É uma tarde que vai ter lá na São Francisco. Eu vou...
3: Ah, sim, você já falou mesmo nela.
0: E hoje à noite lá no MAC. Que não seja eu, mas que o Espírito Santo em mim, né?
3: Isso mesmo.
0: Fale o que for da vontade do Senhor.
3: Grande abraço, filha.
0: Amém. Fica com Deus.
3: Amém. Você também.
0: Tchau. E um beijo no coração aqui da Edneia também. Bom dia, amada. Deus te abençoe. Estamos rezando juntas. Que bom, Edneia. Deus abençoe você também. O Juanito também, né? Agora que eu tinha deixado a mensagem aqui para ler, não li a mensagem dele, mas ele diz: boa tarde, fia, tudo bem? Um abraço aos meus pais, Nice e João. Bora trabalhar hoje, bom final de semana. O Juanito, que trabalha lá no supermercado Que Baratão. Um grande abraço aí também a todas as meninas lá do supermercado Que Baratão, né? E nós, então, nesse momento aqui, vamos levantar nossa mão para o alto, dizendo: Deus Santo, Deus Forte, Deus Imortal, tende piedade de nós e do mundo inteiro. Deus Santo, Deus Forte, Deus Imortal, tende piedade de nós e do mundo inteiro. Deus Santo, Deus Forte, Deus Imortal, tende piedade de nós e do mundo inteiro. Nós estivemos e continuaremos reunidos em nome do Pai, do Filho e do Espírito Santo. Amém. E nós vamos ouvir a canção Força e Vitória com Eliana Ribeiro.

0: 4 minutinhos e o Padre Melo já está aqui conosco. Boa tarde, Padre, sua bênção.
1: Boa tarde, Fih, Deus abençoe. Deus abençoe também a todos os nossos queridos radiovintes.
0: E nós temos aqui uma mensagem, Padre, de alguém muito especial, bem conhecida sua, que faz tempo que não manda mensagem aqui, né? Deixa eu passar aqui pra gente poder ouvir. Eu já vai ver quem é, né? Pra gente poder ouvir no ar aqui. E vamos colocar então aqui, Gilberto.
2: Boa tarde, Fia. Boa tarde a todos da rádio. Obrigada, Terezinha, por se lembrar de nós. Boa tarde, Padre Melo. Boa tarde a todos. Gostaria de pedir um hino com o Padre Zezinho, Estou Pensando em Deus, e oferecer para vocês da rádio, para minha família aí de Telêmaco, para Dona Eva e seu Pedro e família, para todos aqui do Alto do Amparo, para meus filhos Éder e Letícia, e os netos, Padre Melo, para vocês, para todos nós ouvir. Obrigado, Deus abençoe a todos aí.
1: Pois é. A Bete, né? Muito bem, Bete, você lembrou de nós também aí. Que Deus abençoe você aí e toda a sua família. E vamos já passar para a leitura, a proclamação da palavra, já que amanhã estamos celebrando aí o Pentecostes, né? 50 dias depois da Páscoa, a festa de Pentecostes. E tudo hoje, com as leituras todas convergem para esse momento importante da igreja. A primeira leitura dos Atos dos Apóstolos. Quando chegou o dia de Pentecostes, os discípulos estavam todos reunidos no mesmo lugar. De repente veio do céu um barulho como se fosse uma forte ventania que encheu a casa onde eles se encontravam. Então apareceram línguas como de fogo que se repartiram e pousaram sobre cada um deles. Todos ficaram cheios do Espírito Santo e começaram a falar em outras línguas, conforme o Espírito os inspirava. Moravam em Jerusalém judeus devotos de todas as nações do mundo. Quando ouviram o barulho, juntou-se a multidão e todos ficaram confusos, pois cada um ouvia os discípulos falar em sua própria língua. Cheios de espanto e de admiração, diziam: esses homens que estão falando não são todos galileus? Como é que nós os escutamos na nossa própria língua? Nós que somos partos, medos, elamitas, habitantes da Mesopotâmia, da Judéia, da Capadócia, do ponto da Ásia, da Frígia e da Panfilha, do Egito e da parte da Líbia, próxima de Cirene, também romanos que aqui residem, judeus e prosélitos, cretenses e árabes, todos nós os escutamos anunciarem as maravilhas de Deus na nossa própria língua. Palavra do Senhor.
0: Graças a Deus.
1: E já vamos para a segunda leitura, que é da carta de São Paulo aos Coríntios. Irmãos, ninguém pode dizer Jesus é o Senhor a não ser no Espírito Santo. Há diversidade de dons, mas o mesmo é o Espírito. Há diversidade de ministérios, mas o mesmo é o Senhor. Há diferentes atividades, mas o mesmo Deus que realiza todas as coisas em todos. A cada um é dada a manifestação do Espírito em vista do bem comum. Como o corpo é um, embora sendo muitos membros, e como todos os membros do corpo estavam, embora sejam muitos, formam

0: no só corpo. Assim também acontece com Cristo. De fato, todos nós judeus ou gregos, escravos ou livres, fomos batizados num único Espírito para formarmos um só corpo, e todos nós bebemos do único Espírito. Palavra do Senhor.
1: Graças a Deus.
0: Hoje nós temos o que nós chamamos de sequência, que geralmente vem antes da aclamação ao Evangelho. Então vamos ouvir a sequência. Espírito de Deus, enviai dos céus um raio de luz, vinde, Pai dos pobres, dai aos corações vossos sete dons, consolo que acalma, hóspede da alma, doce alívio, vinde. No labor descanso, na aflição remanso, no calor aragem. Enchei luz bendita, chama que crepita o íntimo de nós. Sem a luz que acode, nada o homem pode, nenhum bem há nele. Ao sujo lavai, ao seco regai, curai o doente. Dobrai o que é duro, guiai no escuro, o frio aquecei. Dai à vossa igreja que espera e deseja vossos sete dons. Dai em prêmio ao forte uma santa morte, alegria eterna. Amém. Agora vamos então ouvir a palavra de Deus do Evangelho. O Evangelho de Jesus segundo Jesus Cristo segundo João. Ao anoitecer, aquele dia, o primeiro da semana, estando fechadas por medo dos judeus as portas do lugar onde os discípulos se encontravam, Jesus entrou e, pondo-se no meio deles, disse: a paz esteja convosco. Depois dessas palavras, mostrou-lhes as mãos e o lado. Então os discípulos se alegraram por verem o Senhor. Novamente Jesus disse: a paz esteja convosco, como o Pai me enviou, também eu vos envio. E depois de ter dito isso, soprou sobre eles e disse: recebei o Espírito Santo. A quem perdoardes os pecados, eles lhes serão perdoados. A quem os não perdoardes, eles lhes serão retidos. Palavra da salvação.
1: Glória a vós, Senhor.
0: Agora a filha lembrou que eu gosto da água, então ela correu buscar água. Porque o Gilberto lembrou ela que ela esqueceu da água. Então, que é uma água gostosa, água com gás. Pois é, neste dia, amanhã, 24 de maio, cristãos de todo mundo celebram o dia de Pentecostes. Uma das datas mais importantes do calendário litúrgico cristão. A celebração marca a descida do Espírito Santo sobre os apóstolos e discípulos de Jesus Cristo, 50 dias após a Páscoa, conforme descrito no livro dos Atos dos Apóstolos. Pentecostes é considerado o nascimento da igreja, e sua espiritualidade está profundamente ligada à missão evangelizadora, ao carisma e à comunidade cristã. Mas qual é a origem de Pentecostes? A palavra Pentecostes, que vem do grego Pentecostê, que significa quinquagésimo, referindo-se aos 50 dias após a Páscoa, originalmente a festa já era celebrada no judaísmo como a festa das semanas, marcando a entrega da lei de Deus a Moisés no Monte Sinai e o fim da colheita do trigo. Pentecostes tem suas raízes no judaísmo, onde era conhecido como a festa das semanas, originalmente uma celebração agrícola, então, como eu já disse, que marcava o fim da colheita do trigo e a entrega da lei a Moisés no Monte Sinai. Para os cristãos, Pentecostes adquiriu um significado adicional após a ressurreição de Jesus Cristo e sua ascensão ao céu. O livro bíblico dos Atos dos Apóstolos relata que 50 dias após a Páscoa, os apóstolos e outros seguidores estavam reunidos quando ficaram cheios do Espírito Santo, com manifestações como línguas de fogo e o dom de falar em línguas estranhas. Este evento é frequentemente considerado como o nascimento da Igreja Cristã. Quando chegou o dia de Pentecostes, os discípulos estavam todos reunidos no mesmo lugar, como diz aqui o texto. De repente veio do céu um ruído como o de um vento forte, encheu toda a casa em que se encontrava. Então, apareceram línguas como a de fogo que se repartiram e pousaram sobre cada um deles. Todos ficaram cheios do Espírito Santo e começaram a falar em outras línguas, conforme o Espírito lhes concedia expressar-se. Residiam em Jerusalém, judeus devotos de todas as nações que há debaixo do céu. Quando ouviram o ruído, reuniu-se a multidão e todos ficaram confusos, pois cada um ouvia os discípulos falando em sua própria língua, como vimos aqui em Atos, capítulo 2, versículo 1 a 6. Então, no cristianismo, ele adquire um novo sentido. Mas o que significa o Pentecostes para os cristãos? Primeiro, representa a presença viva do Espírito Santo entre nós. O início da evangelização universal. Um chamado à unidade na diversidade. Símbolo da Igreja que acolhe todos os povos e culturas, e a renovação da fé e missão cristã. Algumas curiosidades aqui sobre Pentecostes. O dom de falar línguas, que chama-se glossolalia ou glossolalia, tanto faz, que seria o fenômeno das línguas estranhas, é um dos sinais mais emblemáticos de Pentecostes. É compreendido como manifestação espiritual e carismática, símbolo da comunicação universal do Evangelho. E Pentecostes no mundo, a celebração é vivida de diferentes formas nas tradições cristãs ao redor do mundo. Em algumas culturas, soltam-se pombos para representar o Espírito Santo. Em outros, há procissões, cantos e até fogos de artifício. E o simbolismo do fogo? O fogo é o grande símbolo de Pentecostes. Representa o ardor missionário, a purificação e a presença divina. Muitas igrejas acendem velas e usam vestes vermelhas como expressão litúrgica desta espiritualidade. Então, é uma celebração de fé, comunhão e missão. Acho que agora nós temos um canto com o Padre Zezinho, a pedido aí da Beth. Estou pensando em Deus.

São 13 horas e 22 minutos. Agora vou mandar um abraço para algumas pessoas aí. Hoje vamos começar aqui por Telêmaco. Eu sempre começo pelos lugares mais distantes. Então hoje vamos começar por aqui. Primeiro vamos dar um abraço lá para Lourdes, que está lá na cozinha preparou o almoço lá para todos os padres aí do setor 8, para o bispo. Estão aí para as crismas aqui em Telêmaco Borba. A Lourdes e a Luzinete. Ah, não, esse é o nome dela, mas ela não gosta que chame ela de Luzinete, não. Não, ela gosta, ela não quer que chame de Luzineide. Não, eu tô brincando. O nome dela é Luzineide, muito querida. Então, um abraço para você, Lu. E também para o pessoal aí lá de Tibagi. Hoje tem bastante gente de Tibagi aqui em Telêmaco, por causa das crismas. Também o pessoal de Ortigueira, pessoal em Baú, em Reserva. Lembrando também aqui de um modo especial da Biosaúde. E o pessoal lá de Grandes Rios, de Rosário do Ivaí, Rio Branco do Ivaí, Cruz Maltina, Faxinal, Mauá da Serra, Tamarana. Pessoal de Ventania, Figueira, Curiúva, Sapopema. Mas aqui de Telêmaco tem mais algumas pessoas ainda. Tem a dona Lourdes e o senhor Luiz Charneski, a Nalu e o Geraldo, e também o Luiz e a Vânia lá da Lagoa. A minha amiga lá de Indaiatuba, a Neiva, e meu primo também lá de Itu. E a todos aqueles que estão aí em sintonia. Mas não posso deixar de esquecer de falar da dona Eva e seu Pedro e toda a sua família. E da Beth, né? E o Edson. A Beth já mandou seu áudio aqui hoje pedindo a música. Estou pensando em Deus. E já acabamos aí de tocar. Então que Deus os abençoe a todos. Então, vamos continuar nossa reflexão, né? Vimos aí, então, que a igreja...

com esta festa de Pentecostes, da descida do Espírito Santo sobre os apóstolos reunidos no cenáculo. Então, São Lucas, aí naquele texto dos Atos dos Apóstolos, que ele escreve, né, nos Atos, narra a vinda do Espírito Santo sobre os apóstolos reunidos no cenáculo com Nossa Senhora, também estava lá. Ele é o fogo do amor de Deus que vem incendiar os seus corações, enviá-los a pregar o Evangelho de Cristo pelo mundo inteiro. É um envio, né? Enche-nos de sabedoria e fortaleza e dá-lhes o dom de línguas para que todos os entendam. E nesse dia uma grande multidão acredita e é batizada. Jesus tinha-lhes prometido o Consolador para nos instruir nos seus ensinamentos e para lhes dar a força para os levar a toda parte do mundo. Lembram aquela leitura de João, no capítulo 14, ali quando os discípulos estavam tristes, desanimados, por causa da volta de Jesus para o Pai. Eles achavam que ficaram abandonados, sozinhos, então Jesus diz: não se perturbe o vosso coração, crede em Deus, crede também em mim. Na casa de meu Pai há muitas moradas, se não fosse assim, eu vos teria dito, porque vou para preparar um lugar, e para onde eu vou, vós o sabeis, e vós sabeis o caminho. E Tomé lhe diz: nós não sabemos para onde vais, como podemos saber o caminho? E Jesus diz: eu sou o caminho, a verdade e a vida, ninguém vai ao Pai senão por mim. E aí tivemos a ascensão, essa volta, a subida para o alto. E aí Jesus fala que não vamos estar sós, né? Vão ter a companhia do Espírito Santo que o Pai vai enviar. Então, amanhã vamos celebrar esta promessa de Jesus para os seus discípulos e para todos nós. É maravilhosa esta ação do Paráclito, né? Do Espírito, né? Paráclito, o que quer dizer advogado? Naqueles primeiros tempos da igreja. Então, o livro dos Atos dos Apóstolos relata essa presença admirável e nos parece em todas as suas páginas. Também temos de procurá-lo muito presente em nossa vida. Às vezes ele é chamado o grande desconhecido, mas pelo menos pode ser o grande esquecido. Quando São Paulo chegou a Éfeso para pregar o Evangelho, encontrou um grupo de cristãos que haviam sido instruídos pelo ensino de Apolo. Quando lhes perguntou se já haviam recebido o Espírito Santo, responderam: mas nós nem sabíamos que existia o Espírito Santo. O apóstolo teve de os instruir e depois impôs-lhes as mãos para receberem o Paráclito. Ele está em nossa alma em graça e vai nos guiando no amor a Jesus. Não podemos dizer Senhor Jesus sem a ajuda do Espírito Santo. Ensina-nos, São Paulo. Que procuremos conhecê-lo melhor e falar-lhe mais vezes ao longo do dia. Temos de tratar muito bem este hóspede divino. Antigamente, em nossas aldeias, rezava-se nas graças a Deus que se davam à noite em família, ao Divino Espírito Santo, para que nos dê luz e entendimento até a hora da nossa morte. A gente rezava assim à noite, antes de deitar: com Deus me deito, com Deus me levanto, com a graça de Deus, o Divino Espírito Santo. Quando criança, a gente aprendeu isso aí. Hoje, em dia em que tantas pessoas sofrem Alzheimer e arteriosclerose, pode ser mais uma razão para acudir ao Divino Santificador. Peçamos que nos guie, sobretudo no trabalho da nossa santificação, que nos faça crescer no amor de Deus e nas ânsias de apostolado. É o Espírito Santo que realiza a unidade da igreja. Fomos batizados num só Espírito para constituirmos um só corpo, dizia-nos São Paulo.

0: Espírito Santo é chamado a alma da igreja. Ele é que lhe dá vida, que faz crescer, que a guia na verdade, que a sustenta nas perseguições. É ele que atua nos sacramentos, distribuindo as graças que Jesus nos ganhou com seu sangue. Ele é por isso chamado o santificador. A quem perdoardes os pecados? Ao instituir o sacramento do perdão no dia da Páscoa, Jesus comunica o Espírito Santo aos apóstolos, dizendo: recebei o Espírito Santo. Aqueles a quem perdoardes os pecados, eles são perdoados. Aqueles a quem os retiverdes, seriam retidos. O Divino Paráclito atua de modo especial nesse sacramento, que lava as almas do pecado e as faz crescer na santidade. Devemos acudir a ele muitas vezes, prepará-lo bem e estar atentos aos conselhos do confessor. O Espírito Santo vai nos guiando, faz-nos descobrir novas luzes e nos dá força para seguir pelo caminho que nos indica. Com Nossa Senhora, queremos aprender a deixar-nos guiar pelo Espírito Santo. Acho que agora nós temos mais uma canção. E o Espírito enche a minha alma, o Padre Marcelo Rossi.
1: Vamos fazer dessa música a nossa oração, o nosso pedido e o nosso agradecimento.

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1: A alegria está. São 13 horas.

e 34 minutos. E vamos aí nos continuar nossa reflexão. E lembrando também que estamos tendo crismas aqui em Telêmaco, de todas as paróquias do nosso setor, né? Aí hoje já foram crismados os jovens e adolescentes de Bagi e de Reserva. Agora à tarde vai ser a vez de mais duas paróquias, não sei bem quais são, mas às 17 horas será na nossa paróquia. São 6 paróquias. Então vamos ter mais duas agora à tarde. Com certeza vai ser Ortigueira e acho que Embaú. E depois as duas paróquias aqui de Telema, às 17 horas. E tá bem movimentado aí a cidade, com tanta gente que estão vindo aí. Tem mais de 1000 pessoas só para celebrações aí. Então precisamos da unidade. Precisamos do sentido fraterno, de que nós somos um só em Cristo Jesus. E ele pede que sejamos um, lá naquela oração sacerdotal, né? No capítulo 17 de João. Aqui é justo também fazer memória, é claro, de que os meios de comunicação católicos foram imprescindíveis neste momento da humanidade. E precisamos reconhecer isso. Não vi ainda uma homenagem justa feita a esses veículos de comunicação que levaram tanta esperança para o coração das pessoas. As lives, as santas missas, os momentos oracionais transmitidos pela internet, que foram sustento e alimento para muita gente. Estou falando do tempo aí da pandemia, que, né? Mas né? Os veículos de comunicação são muito importantes, né? O rádio, que estão aí, estão acompanhando, já estão sendo evangelizados, né? O rádio é o grande veículo de comunicação. Tem gente que prefere o rádio à televisão. Bom, voltando para o nosso contexto aqui, do Pentecostes, Jesus rompeu o distanciamento social. Ele entrou e pôs-se no meio deles, trazendo o Espírito Santo. Então ele fala que é mesmo. Essa leitura foi feita no dia da Páscoa, primeiro domingo. Agora, novamente, repetindo essa leitura, que eles estavam fechados por medo dos judeus. Estavam ali. E Jesus, mesmo com as portas fechadas, ele entra e vem trazer a paz. Três vezes ele fala da paz. E a paz é algo que está frequente, bem frequente na Bíblia. Se você vai ver o final da missa, vai ver quantas vezes vai aparecer a palavra paz. E ele trouxe o Espírito Santo num momento tão importante da história da igreja. E hoje essa promessa se cumpre e renova-se através da liturgia essa presença que está no meio de nós. Então nós não estamos sós. Interessante que lá no finalzinho do Evangelho de Marcos, capítulo 16, no versículo 15 em diante ali, há um envio. Ide por todo mundo, pregai o Evangelho a toda criatura. No finalzinho do Evangelho de Mateus, capítulo 28, ele também fala, ide, anunciai, evangelizai, batizai em nome do Pai, do Filho e do Espírito Santo. Eis que estarei convosco todos os dias. Então, nesse envio missionário, está a presença do Espírito Santo, sempre conosco. Está no nosso meio. E no momento da história que nós vivemos, marcado pelo individualismo, pela divisão e pela busca dos interesses pessoais,
Jesus também manda o seu Espírito Santo sobre todos nós. No momento também marcado pela pluralidade religiosa, pela pluralidade política, até diria antropológica, onde não se tem mais um ponto de convergência, faz-se necessário a ajuda do Espírito Santo. Na igreja, às vezes, há também divisões, né? Os movimentos, às vezes dentro de um movimento, né? Ali tem brigas, às vezes por interesses, por poder, aquela coisa toda. Quando acontece isso, é sinal de que o Espírito Santo não está ali. Porque quando está presente, há unidade. Pensamos diferente, quando fala nessa pluralidade, esse está falando de pessoas que pensam diferentes. Mas é um mesmo Espírito. Estamos ali reunidos para o mesmo objetivo. Mas às vezes algumas pessoas saem magoadas, não querem mais participar, vai para outro lugar, desiste. Mas é porque não está o Espírito Santo presente. Porque se ele está presente, há unidade. Assim como em Pentecostes, hoje nós também nos encontramos assim, tão plurais, tão diferentes, tão dispersos uns dos outros. Precisamos da unidade. Precisamos do sentido fraterno de que nós somos um em Cristo Jesus e que Ele está no nosso meio, Ele habita ali conosco. Por isso hoje você pode fazer a sua oração pedindo, peça aí individualmente você mesmo, mas também peça em família, em comunidade, vem Espírito Santo de Deus, derrama sobre nós os teus dons. Nós temos os sete dons aí, né? Teus dons. De modo particular, o dom da unidade. Que nós sejamos homens e mulheres de comunhão e unidade, promotores da fraternidade e do acolhimento, para que o mundo creia que nós somos discípulos de Jesus. E agora vamos ouvir mais uma canção. O Espírito de Deus está aqui. O Nelson Neto.

0: São 13 horas e 47 minutos. Alguém me perguntava se disse por que eu não dava mais a bênção da água e a bênção da... as bênçãos, né? Aí eu falei, é que às vezes não dá tempo. Mas hoje temos tempo. Então, eu vou fazer aqui um momento, você pode... Vamos primeiro pedir a bênção do trabalho, porque ainda temos bastante pessoas em busca do trabalho e algumas pessoas pediram para mim esses dias aí. Uma falou assim, reza para o meu filho que ele está desempregado e está em busca de emprego. Tá bom, eu fiz a oração por ele, ela veio agradecer. Olha, ele conseguiu um bom emprego. Agora eu quero que você faça uma oração para um parente lá, não sei se é cunhado, quem quer, um parente, que estava pagando a faculdade de medicina aí para a filha, mas estava difícil, porque é bem pesado, né? Não aqui, lá em Curitiba. Então ele queria vender um imóvel para poder pagar. Eu não sei ainda se já vendeu ou não. Ah, daí outra pediu. Então, quero que o senhor faça oração por meu também sobrinho que está precisando de emprego. Então, vamos pedir nesse momento que Deus conceda essa graça, essa bênção do emprego para aqueles que estão desempregados, que estão em busca de emprego, né? E para aqueles que estão trabalhando, que Deus também dê assim a paciência, porque às vezes precisa muita paciência para poder aí continuar no seu trabalho. Senhor, esteja convosco.
1: Ele está no meio de nós.
0: Oremos. Ó Deus, vós nos confiastes a natureza, para que dela cuidássemos e dela tirássemos o sustento digno para nós e para a vossa inteira família humana. Abençoai vossos filhos e filhas que estão em busca de trabalho. Abençoai os vossos filhos e filhas em seu trabalho. E tornar a casa comum sempre mais acolhedora para todos. Por Cristo nosso Senhor.
1: Amém.
0: E vamos também pedir a bênção da família. A bênção da saúde, né? A bênção da saúde primeiro. A nossa proteção está no nome do Senhor.
1: Que fez o céu.

0: e a terra.
1: O Senhor esteja convosco.
0: Ele está no meio de nós.
1: Oremos. Ó Deus, nosso Pai, por intercessão de Nossa Senhora de Fátima e de vossos santos e santas, fazei descer sobre vossos filhos e filhas enfermos e todos os que estão sofrendo a vossa bênção salvadora. Deus Pai, vos dê a sua bênção. Amém. Deus Filho, conceda saúde aos enfermos. Amém. Deus Espírito Santo, ilumine a todos. Amém. Em nome do Pai, do Filho e do Espírito Santo. Amém. E a bênção da família. A paz do Senhor reine em nossa família. E o Senhor more em nosso coração. Ó divina família, Pai, Filho, Espírito Santo, dignai-vos abençoar cada uma de nossas famílias. Derramai nelas vossa própria vida divina. E no amor, no perdão, na solidariedade, convivam convosco na terra, a fim de continuarem convosco para sempre em vossa casa celeste. Por Cristo nosso Senhor, em nome do Pai, do Filho e do Espírito Santo.
0: Amém.
1: Agora você que está com a água aí, pode colocar aí no seu rádio ou em qualquer lugar que você queira, para que a gente possa pedir a Deus então a bênção para essa água que você vai tomar e vai ou vai aspergir aí a sua casa. O Senhor esteja convosco.
0: Ele está no meio de nós.
1: Deus eterno e todo-poderoso, pela água, criatura vossa, cuidais da nossa vida, saciando-nos a sede. Por ela nos purificais de todo mal e no batismo nos dais vossa própria vida. Abençoai esta água e seu uso nos leve a crescer na vida, no amor a vós e aos irmãos e irmãs. Por Cristo nosso Senhor.
0: Amém.
1: Amém. Então agora já vamos chegando aí ao nosso final do programa e eu quero deixar aqui o meu abraço a todos e suplicar as bênçãos de Deus. O Espírito Santo penetre na vida de vocês, habite no lar de vocês. Todos, tenham todos aí um bom final de semana.
0: Também me despeço, até semana que vem, se Deus quiser, com um grande abraço, um beijo no seu coração.
1: E agora nós vamos ouvir uma nova canção. A Terra Seca, isso.

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Olá você! Muito boa tarde! Muito boa tarde, Telêmaco Borba e toda a região dos Campos Gerais. Está começando pela capital do papel, Máquina do Tempo. Uma programação especial diferenciada no seu final de semana. Por aqui passando o melhor da música nacional e internacional, os grandes sucessos do passado, de volta no seu rádio, de presente para você. Afinal de contas, boa música não tem prazo de validade. E na sua companhia até as 16h, eu, Gilberto Alves, o Giba. Seja muito bem-vindo, seja muito bem-vinda. Afinal de contas, aqui é o seu lugar, aqui é bem melhor. Você sintoniza 101.9, Capital do Papel FM, transmitindo de Telêmaco Borba, Estado do Paraná. E aí, tudo bem? Tudo jóia? Tudo certo com você? Trabalhando hoje, bom trabalho. A você que está descansando, um bom descanso. Muito obrigado pela preferência de sintonia. Pelo carinho da sua audiência, você nos acompanhando pelo rádio em 101.9 e a você, amigo internauta, nos acompanhando pelo site, pelo aplicativo da Capital, muito obrigado pela sua companhia. Eu quero abraçar com muito carinho o pessoal de São Jerônimo da Serra, Rosário do Ivaí, Ivaí, Rolândia, Ivaiporã, Sapopema, Prudentópolis, Ibaiti, Castro, Ponta Grossa, Mauá da Serra, Arapoti, Cândido de Abreu, Manuel Ribas, Reserva, Imbaú, Figueira, Ventania, Ortigueira, Tibagi, Tamarana, Rio Branco do Ivaí, pessoal nos acompanhando em Sengés, pessoal também em Jaguariaíva e Piraí do Sul,

Tempo recordar o melhor do passado. Ela nasceu em Los Angeles no dia 30 de dezembro de 1939 e faleceu no Arizona no dia 6 de maio de 2009. Foi uma cantora pop estadunidense, melhor conhecida pela interpretação da música Gonna Get Along Without You Now, do ano de 1979. Viola Wills abrindo a máquina do tempo.

0: Os ritmos mais gostosos do passado de volta no seu rádio, de presente para você. Grande sucesso dos anos 80 com King Carnes, Barry Davis Eyes, Kool and the Gang Celebration, Casey and the Sunshine Band, Give You Up, Earth, Wind and Fire, Let's Groovy. E a primeira de hoje foi com Viola Wills, Gonna Get Along Without You Now. 2 horas e 28 minutos.
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3: 2:29, de volta aqui pela Capital do Papel 101.9, apresentando a Máquina do Tempo, resgatando o melhor do passado. A música Comeu, lançada pela banda brasileira Magazine em 1985. É uma versão New Wave Rock do sucesso homônimo de Caetano Veloso. Eternizada como tema de abertura da novela Gata Comeu, da Rede Globo, a faixa consolidou o cantor e compositor Kid Vinil como um dos grandes ícones do rock nacional. Vamos voltar no tempo, recordar com o Magazine Comeu. 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

0: O melhor do rock nacional de volta no seu rádio, de presente para você aqui na Máquina do Tempo. Nós ouvimos com Cazuza, O Nosso Amor a Gente Inventa, Blitz, Você Não Soube Me Amar, Os Paralamas do Sucesso, Ska e Magazine Comeu. Agora 2h44.
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2: Você relembrando os bons momentos aqui na Máquina do Tempo pela Capital do Papel 101.9. 2:45, acionando a Máquina do Tempo e voltando até o ano de 1997. Anjo Mal é uma telenovela brasileira.

0: Brasileira produzida e exibida pela TV Globo de 8 de setembro de 1997 a 27 de março de 1998, em 173 capítulos. Substituiu O Amor Está no Ar e foi substituída por Era Uma Vez, sendo a 52ª novela das seis exibida pela emissora. É um remake da telenovela de mesmo nome, criada e escrita por Cassiano Gabus Mendes e exibida originalmente em 1976. Adaptada por Maria Adelaide Amaral, com colaboração de Vincent Villari, Bosco Brasil e de Jair Cardoso. Contou com a supervisão de texto de Silvio de Abreu. A direção foi de Emílio de Biasi, José Luiz Villamarim e Carlos Araújo, com direção geral e de núcleo de Carlos Manga e Denise Saraceni. Contou com as participações de Glória Pires, Cadu Moliterno, Alessandra Negrini, Leonardo Brício, Maria Padilha, Daniel Dantas, Regina Dourado e Cláudio Correia e Castro. E o enredo da novela era o seguinte: Nice é uma moça pobre com cara de anjo, mas de atitudes nada corretas. Inconformada com o destino previsível, casar-se com um namorado suburbano e ter muitos filhos, ela emprega-se como babá na mansão dos Medeiros, onde já trabalha seu pai, o motorista Augusto, e se apaixona por Rodrigo, irmão da sua patroa Estela. A babá usa de todas as armas para conquistar o rapaz, visando o dia em que se tornará dona daquela, ou seja, daquele casarão. Nice aproveita as descobertas que faz na mansão para fomentar intrigas e tentar se aproximar de Rodrigo. Ele está prestes a se casar com Paula, quando descobre por meio de uma armação da babá que a noiva o trai com o seu próprio irmão, né, o playboy Ricardo. Desiludido com os dois e disposto a desafiar a família e a soberba da sociedade que o rodeia, Rodrigo começa a aparecer na noite em companhia de Nice. Músicas que fizeram parte da trilha sonora da novela Anjo Mal, segunda versão, do ano de 1997. Nós vamos ouvir aqui o tema de abertura: Cruzando Raios, Orlando Moraes; Meu Mundo e Nada Mais, Guilherme Arantes; So Beautiful, Chris de Burgh, direto do Túnel do Tempo.
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0: E assim nós ouvimos músicas que fizeram parte da trilha sonora da novela Anjo Mal, segunda versão do ano de 1997. So Beautiful, Chris de Burgh. Meu Mundo e Nada Mais, Guilherme Arantes. E o tema de abertura, Criando Raios, Cruzando Raios, com Orlando Moraes, direto do Túnel do Tempo. 2:58.
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1: E a mensagem que eu tenho para você na tarde deste sábado tem o título: Sua vida irá melhorar. Tenha esperança e lute.

0: Às vezes a vida nos leva por caminhos difíceis e de grande sofrimento. E é quase impossível não sentir desânimo ou desespero. Mas lembre-se que são esses caminhos mais complicados que levam aos melhores destinos. Por muito duro que possa ser continuar, não desista, pois no final você receberá a merecida recompensa que fará todo o sofrimento valer a pena. Não pense que a sua vida é difícil, mas antes, encare-a como desafiadora e use o seu espírito guerreiro para vencer todos os obstáculos que ela lhe colocar. Não perca a esperança, pois tudo irá melhorar. Pense nisso.
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0: 3:02, uma ótima tarde de sábado para você que está sintonizado com a 101.9 Capital do Papel FM, transmitindo de Telêmaco Borba, estado do Paraná. E quem tem o prazer de continuar com você até as 16h, sou eu, Gilberto Alves, o Giba. Você acompanhando uma programação especial diferenciada no seu final de semana, por aqui passando o melhor da música nacional e internacional, os grandes sucessos do passado, de volta no seu rádio, de presente para você. Afinal de contas, boa música não tem prazo de validade, é por isso que você está acompanhando a Máquina do Tempo. Hoje é sábado, dia 23 de maio de 2026. É, hoje é o último dia, hein? Vou sair de férias, tirar alguns dias de férias, né? E retorno ao vivo com a Máquina do Tempo só no dia 20 de junho, se Deus quiser, né? Vamos lá então, destacando mais um grande sucesso, mais um grande artista. E que artista, hein? Adoniran Barbosa, nome artístico de João Rubinato. Ele nasceu em Valinhos, no dia 6 de agosto de 1910. Isso mesmo, 1910, hein? E faleceu em São Paulo no dia 23 de novembro de 1982. Ele foi um compositor, cantor, comediante e ator brasileiro, conhecido como o pai do samba paulista. Destacou-se como uma das figuras mais relevantes da música popular brasileira, né? Ao criar uma identidade única do samba e como um dos principais difusores da cultura e da produção artística do estado de São Paulo. Entre as características mais marcantes de suas canções estavam o uso do dialeto ítalo-paulista e o retrato sensível do cotidiano das camadas populares e marginalizadas da população urbana, origem italiana de alguns bairros paulistanos, como Barra Funda e Brás. Em oposição à letra do samba fluminense, que exalta a figura do morro, do malandro, em oposição à figura do trabalhador. Nascido no interior paulista e criado na capital, Adoniran lançou em 1934 a marcha carnavalesca Dona Boa, que conquistou o primeiro lugar em um concurso, ou seja, promovido pela Prefeitura de São Paulo. Seu reconhecimento em âmbito nacional, contudo, consolidou-se a partir da década de 1950, quando o grupo paulistano Demônios da Garoa interpretou a sua canção Saudosa Maloca.

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0: O melhor do passado de volta no seu rádio, de presente para você. Aqui na Máquina do Tempo, nós ouvimos com Roberto Carlos, Eu Quero Apenas, Tim Maia, Réu Confesso, Cleiton e Cledir, Deu Pra Ti, Moraes Moreira, Lá Vem o Brasil, Descendo a Lareira, e Adoniran Barbosa, O Samba do Ernesto. 3 horas e 23 minutos.
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0: Três horas e 24 minutos, de volta com a Máquina do Tempo, aqui pela Capital do Papel, 101.9, resgatando o melhor do passado. E quem é que não lembra, hein? Essa música é muito bacana, é boa demais, hein? Don't Cry Tonight, de 1983, é o maior clássico do Ítalo Disco. Criado pelo cantor e compositor, produtor italiano Roberto Zanetti, conhecido pelo pseudônimo de Savage. Vamos voltar no tempo, vamos recordar então de 1983, Savage, Don't Cry Tonight.
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0: E nós ouvimos com Titãs, Família, Léo Jaime, Nada Mudou, e Azul, Situation, e ainda Savage, Don't Cry Tonight. 3 horas e 42 minutos.
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0: 3 horas e 43 minutos de volta com a Máquina do Tempo aqui pela Capital do Papel, resgatando sempre o melhor do passado. Lembra de Listen to the Music? É um clássico do rock norte-americano lançado pelo The Doobie Brothers em 1972. Música boa, hein? Escrita por Tom Johnston, a faixa carrega uma mensagem de união e paz, tornando-se o primeiro grande sucesso da banda e um pilar do estilo de mistura country, rock e soul. Ficou boa demais, hein? The Doobie Brothers, Listen to the Music.

E assim nós voltamos no tempo e recordamos aqui com Los Lobos, We Belong Together, Bill Medley, You've Lost That Lovin' Feeling, Lulu Santos, O Último Romântico, The Beatles, Here Comes the Sun e The Dubai.

Brothers, Listen to the Music. Pontualmente 4 horas. Eu agradeço a sua companhia, a sua audiência e me despeço de você dizendo o seguinte, hein? Eu volto ao vivo com a Máquina do Tempo, se Deus quiser, no dia 20 de julho. Vou tirar alguns dias de férias, né? Mas no dia 20 de junho, né? Eu volto com você com a Máquina do Tempo. Grande abraço a todos, bom final de semana, fiquem todos com Deus e até lá, se Ele permitir. Grande abraço! 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
7: 16 horas e 3 minutos.

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1: 16 horas e 42 minutos.

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4: 17 horas e 24 minutos.

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4: 18 horas e 5 minutos.

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3: 18 horas e 43 minutos.

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4: 20 horas e 7 minutos.

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